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1: Seja bem-vindo a mais um Encontro com a Palavra. Este é o quarto programa dedicado ao estudo do último livro da Bíblia, a Revelação de Jesus Cristo, livro do Apocalipse. Entendemos que o último livro da Bíblia é uma mensagem em código de Deus para o seu povo, e para que essa mensagem seja compreendida, são necessárias algumas chaves que desvendem o código. A primeira chave é a chave mestra, o Espírito Santo. A segunda é entender que estes símbolos ou sinais no livro do Apocalipse são sinais bíblicos. Se você procurar a ocorrência do símbolo que aparece no Apocalipse em outras referências bíblicas e entender o significado naquele contexto, terá grandes chances, com a ajuda do Espírito Santo, de entender o seu significado também no livro do Apocalipse. A terceira chave que o ajudará a desvendar o código desta mensagem está relacionada com as características do Apocalipse. Este livro possui 22 capítulos e é importante entender como eles estão organizados e como o livro está estruturado. Alguns dos nossos objetivos com este curso são o de mostrar com os livros da Bíblia como eles estão organizados, dar uma visão geral de cada um deles, além de enfocar o tema central de cada livro. Mas o objetivo, que está acima de todos estes, é buscar a aplicação da verdade ensinada em cada um dos livros da Bíblia para a sua vida. Agora que estamos estudando o livro de Apocalipse, gostaria que todos estes objetivos fossem atingidos. A maioria dos evangélicos acredita na chamada interpretação futurista do livro do Apocalipse. Eu acredito. Se você não acredita, vai ficar no escuro, porque a única interpretação do Apocalipse que compartilharei com você será futurista. No capítulo 1, versículo 19, quando o apóstolo João teve sua experiência na ilha de Patmos, recebeu a seguinte instrução: escreva, pois, as coisas que você viu, tanto as presentes como as que acontecerão. Este versículo nos mostra qual é a característica básica deste livro, e estava ordenando que João escrevesse tudo o que viu. Esta experiência de João na ilha de Patmos foi impressionante. Todos os grandes homens de Deus na Bíblia tiveram uma experiência marcante com ele. Jacó lutou com um anjo. Enquanto Isaías tinha seus momentos devocionais no templo, houve um grande terremoto. Foi então que ele viu o rei sobre o altar. Isaías viu o Senhor. Podem acreditar, esses homens tiveram experiências tremendas com Deus. O primeiro capítulo do Apocalipse relata a experiência de João na ilha de Patmos durante o tempo em que esteve exilado por causa de sua fé. No dia do Senhor, que é o primeiro dia da semana, João foi levado pelo Espírito. A expressão "levado pelo Espírito" significa ele teve uma visão, conforme ele mesmo afirmou. Esta experiência de João é a essência do livro do Apocalipse. Este livro é um registro da revelação de Jesus Cristo para João na ilha de Patmos. Ele recebeu a ordem para escrever esta revelação para as sete igrejas espalhadas na Ásia Menor. João relata sua experiência no primeiro capítulo do Apocalipse. Eu, João, irmão e companheiro de vocês no sofrimento, no reino e na perseverança em Jesus, estava na ilha de Patmos por causa da palavra de Deus e do testemunho de Jesus. No dia do Senhor, achei-me no Espírito e ouvi por trás de mim uma voz forte como de trombeta que dizia: escreva num livro que você vê e envie a estas sete igrejas: Éfeso, Esmirna, Pérgamo, Tiatira, Sardes, Filadélfia e Laodiceia. Voltei-me para ver quem falava comigo. Voltando-me, vi sete candelabros de ouro, e entre os candelabros alguém semelhante a um filho de homem, com uma veste que chegava aos seus pés e um cinturão de ouro ao redor do peito. Sua cabeça e seus cabelos eram brancos como a lã, tão brancos quanto a neve, e seus olhos eram como chama de fogo. Seus pés eram como o bronze numa fornalha ardente e sua voz

0: como o som de muitas águas. Tinha em sua mão 7 estrelas e da sua boca saía uma espada afiada de 2 gumes. Sua face era como o sol quando brilha em todo o seu fulgor. Quando o vi, caí aos seus pés como morto. Então ele colocou sua mão direita sobre mim e disse: Não tenha medo, eu sou o primeiro e o último. Sou aquele que vive. Estive morto, mas agora estou vivo para todo sempre. E tenho as chaves da morte e do Hades. Escreva, pois, as coisas que você viu, tanto as presentes como as que acontecerão. Este é o ministério das 7 estrelas que você viu em minha mão direita e dos 7 candelabros. As 7 estrelas são os anjos das 7 igrejas e os 7 candelabros são as 7 igrejas. A palavra anjos poderia ser traduzida do original grego por pastores. Este é um estudo que visa dar a vocês uma visão geral do livro do Apocalipse. E por isso nós não vamos poder nos deter na experiência de João. Os detalhes das experiências dos servos do Senhor mencionadas na Bíblia não são enfatizados. Por isso quero usar o curto espaço de tempo que nós temos para enfocar os resultados desta experiência e não os detalhes. Preste atenção nos verbos usados neste relato de João. Achei-me no Espírito. Ouvi por trás de mim uma voz forte, como de trombeta. Voltei-me para ver quem falava comigo. Você não acha que a experiência de João é parecida com a experiência de Moisés diante da sarça ardente, que não era consumida pelo fogo? Ele disse: Que impressionante! Pensou: Por que a sarça não se queima? Vou ver isso de perto. Quando o Senhor viu que Moisés ia se aproximar para ver, ele se revelou para Moisés e falou com ele face a face, como se fosse de homem para homem. Poderíamos dizer que o simbolismo destes episódios é que o pré-requisito para ter uma experiência profunda com Deus é voltar-se para Ele, ir até Ele, aproximar-se. Peçam um pedido intenso e lhes será dado. Busquem uma busca intensa e encontrarão. Batam e a porta lhes será aberta, pois todo que pede recebe, o que busca encontra, e aquele que bate, a porta será aberta. João estava numa ilha. Não sabemos por quanto tempo ele ficou lá, mas ele se virou como Moisés fez no deserto. Ele se virou para ver de onde vinha aquela voz que falava com ele. Ele se virou e a voz falou. Observe os verbos que João usou para descrever o que aconteceu. Voltando-me, vi. Quando o vi, caí aos seus pés como morto. Todos que veem Deus, não importa se lutando com um anjo ou num redemoinho, ou num terremoto ou no templo, não importa os detalhes, quando vem Deus, todos ficam sem palavras para se expressar e ficam impressionados com a majestade dele. Também ficam sem palavras para expressar a consciência do seu próprio pecado. Santo, santo, santo é o Senhor dos exércitos. A terra inteira está cheia da sua glória. Foi assim que Isaías se sentiu. Ai de mim, estou perdido, pois sou um homem de lábios impuros e vivo no meio de um povo de lábios impuros. Foi assim que Isaías se sentiu quando viu o Senhor. Com João foi a mesma coisa. Quando ele viu a Cristo, o Cristo eterno, ele caiu aos seus pés como se estivesse morto. Jesus nos chamou para morrermos para nossos próprios planos, vontade e querer, e vivermos para Ele. Quando João caiu aos seus pés como morto, Jesus colocou sua mão sobre ele e disse: Não tenha medo, eu sou o primeiro e o último. O Espírito Santo precisa fazer uma obra na vida de uma pessoa para depois, como resultado desta obra, Jesus se tornar o primeiro na vida dela. Jesus disse a Nicodemos: Digo-lhes a verdade, ninguém pode ver o reino de Deus se não nascer de novo. Ninguém pode entrar no reino de Deus se não nascer da água e do Espírito. Só mesmo quem nasceu de novo pode ter um relacionamento íntimo com Jesus. Imagine a cena. O Cristo ressurreto, o Cristo eterno, colocando a mão sobre João e dizendo: Eu sou o primeiro. Muitos acreditam que o apóstolo João estava terminando a primeira parte de sua missão quando registrou aquela experiência. A ordem foi: Escreve, pois, as coisas que você viu. Depois ele ouviu: Escreve isto, pois essas palavras são verdadeiras e dignas de confiança. João deveria escrever sobre as coisas que eram, que existiam nas 7 igrejas. Essas igrejas, Éfeso ou Efésios, Esmirna, Pérgamo, Tiatira, Sardes, Filadélfia e Laodiceia, Eram as igrejas que existiam naquele tempo. As cartas para estas sete igrejas estão nos capítulos 2 e 3. Por isso, muitos acreditam que João acabou a segunda parte da sua missão depois que escreveu as cartas para as igrejas registradas nos capítulos 2 e 3. As cartas para as sete igrejas na Ásia Menor deveriam ser lidas como uma oração e aplicadas de maneira devocional na vida da igreja e em nossa vida particular. O autor destas cartas não foi um instrumento para escrever como foram os autores das cartas de Efésios, Colossenses, Filipenses, Tiago e 1 e 2 Pedro, que também foram cartas a igrejas. Desta vez, o autor foi o próprio Cristo vivo e ressurreto. Era o Cristo ressurgido falando com João e através de João para aquelas igrejas. Algumas destas cartas foram finalizadas com as palavras: "Aquele que tem ouvidos, ouça o que o Espírito diz às igrejas." No capítulo 1, lemos que João viu sete candelabros de ouro e Cristo no meio deles. Onde Cristo está hoje? Você está lembrado que os sábios do Oriente também fizeram esta pergunta? Onde está o rei dos judeus? A resposta é: ele está no meio das igrejas. Apesar dessas igrejas terem vários problemas, o Cristo vivo e ressurreto está no meio das igrejas e tem uma mensagem para elas. Para a igreja de Éfeso, Jesus disse: "Você abandonou o seu primeiro amor." Isso me intriga, porque quem tomava conta desta igreja era Timóteo. Paulo disse em suas cartas que Timóteo era um pastor cheio de amor e por isso foi enviado por Paulo para cuidar da igreja. É interessante observar que a igreja pastoreada por Timóteo tivesse que ouvir essa repreensão, né? "Arrependa-se e pratique as obras que praticava no princípio. Se não se arrepender, virei a você e tirarei o seu candelabro do lugar dele." Creio que este seja um desafio e tanto. Se você acha que é uma pessoa através de quem Deus ama as pessoas, lembre-se que você pode perder a experiência de ser um veículo através do qual Cristo ama aqueles que ele deu para que você amasse com o amor dele. Você pode perder essa bênção. Por isso a exortação nessa carta é: arrependa-se. É óbvio que estas cartas foram escritas para crentes. Será que os crentes precisam se arrepender? Claro que sim. Você não se arrepende apenas uma vez. Precisamos nos arrepender sempre. Por causa desta necessidade de constante arrependimento, Jesus instituiu a Santa Ceia, ou a Eucaristia, a Ceia do Senhor. Não importa o nome dado, a instrução é para que, durante a observação desse ato de adoração instituída pelo Senhor, haja um autoexame e arrependimento dos pecados conhecidos e também dos desconhecidos, que impedem a nossa comunhão com Jesus. Que pena, o tempo já acabou. Deixa um desafio: leia os capítulos 2 e 3 do Apocalipse, as cartas às igrejas. Esteja conosco para o próximo programa. Deus lhe abençoe.
1: Obrigado, pastor Edson Bruno. 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
2: Mas se andarmos na luz, como Ele na luz está, temos comunhão uns com os outros, e o sangue de Jesus, seu Filho, nos purifica de todo o pecado. 1 João 1:7.

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1: 21 horas e 17 minutos.
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Graças a Deus. Bom dia, gente. Bom dia. Eu quero iniciar o programa de hoje me desculpando com você. Dois dias, né, seguidos, a gente não fez o programa, mas foi por um motivo bem justo, tá bom? Eu não vou entrar em detalhes, mas estou me desculpando, mas hoje estamos aqui ao vivo. Mas nem por isso nós deixamos de colocar os reprises, né? E os reprises, muitas das vezes, eles se fazem necessário, né? E também edificam, né? Edifica, porque a palavra de Deus, ela nunca é lançada em vão, né? E a gente tem muita coisa gravada, então... o dia que não dá para fazer, a gente não deixa sem colocar o reprise. Mas hoje estamos ao vivo com você. Pode conferir. Eu estou aqui, ó, ao vivo e a cores. mas no reprise também, sai que está ao vivo, né? Porque é gravado. Tá bom, gente? Não, mas hoje estou ao vivo. Se você quiser interagir conosco, você pode enviar um recadinho através do WhatsApp 4799-268-5364. Ontem eu fui prestar um socorro. Ajudar um amigo, né, que está se preparando para mudar, e como eu tenho algum conhecimento de metalurgia, fui lá colocar um portão para ele, né? Fizemos as modificações no portão e fomos, passamos a manhã toda lá, e chegamos no horário do almoço e à tarde trabalhamos, né? Então é isso, tá bom? E da segunda-feira foi um caso atípico. Caso atípico que não deu nem para ir trabalhar, né? Foi bem complicado, mas nessa da segunda-feira eu não vou entrar em detalhes, não. Foi só, vou dizer que foi uma virose, né? Que estragou o rubão pro dia todinho. Tá bom, gente? Então não teve como, né? Mas hoje estou aqui ao vivo e a cores. Bom dia, 9 horas e 38 minutos agora, 9h38. Programa Amanhã com Deus no ar, e nós já vamos rodar essa música aqui, ó. Na segunda-feira eu dizia para mim mesmo: ah, se eu tivesse poder de parar esse negócio, ah, se eu tivesse poder. De Dito Lima cantando nessa manhã, Amanhã com Deus no ar, bom dia. Dito Lima, seguido de Voz da Verdade, Escudo, bom dia, no ar, Amanhã com Deus. Você pode interagir conosco, 4799-268-5364.

Graças ao bom Deus, escudo para aquele que nele crê. Né? Bênção de nosso Deus. Mas na noite passada, eu estava lendo, concluindo a leitura de um livro, Pais e Filhos, do Augusto Cury. O psicólogo mais lido no mundo, né? E passei por uma frase que me chamou muito a atenção. Eu já vou passar essa frase para você, mas eu quero fazer alguns comentários antes. Você é uma obra de Deus. Nosso Senhor Jesus Cristo, ele sempre viu em cada um de nós um potencial sem igual, potencial que ele conhece, porque nós conhecemos o fruto muito tempo depois da árvore ter sido plantada. Jesus Cristo conhece ao contrário. Ele conhece, ele olha para a semente e vê o fruto, né? Que é possível aquela árvore trazer para benefício daqueles que buscarem alguma coisa nessa árvore, né? E eu quero deixar essa frase para você. Se você quiser anotar, você pode anotar. Se você quiser gravar no seu coração, grave no seu coração. Se você quiser anotar num papel para depois compartilhar com alguém nos seus contatos de WhatsApp, faça isso, né? Porque ela é muito linda. A frase diz o seguinte, a frase diz assim, ó: num bloco de mármore da nossa existência, Jesus Cristo sempre viu uma obra de arte. No bloco de mármore da nossa existência, Jesus Cristo sempre viu uma obra de arte. Muitas das vezes nós olhamos para o bloco de pedra e vimos apenas um bloco de pedra. Vimos apenas uma obra da natureza, um bloco de pedra, uma pedra. Uma pedra comum, cheia de limo, muitas das vezes cheia de marcas pela ação das intempéries, pela ação da natureza, dos ventos, dos anos que se passaram, dos ventos fortes, da corrosão que acaba acontecendo com o deslocamento de partículas de areia no ar e por aí vai, né? Nós vimos apenas isso. Mas daí vem o escultor, pega aquela pedra, aquele bloco de mármore, e com as suas talhadeiras, as suas ferramentas, e com muitos toques, não são pancadas, são toques, com a sensibilidade de fazer o corte perfeito, de fazer o devido contorno de um rosto, da fisionomia humana, transforma aquilo numa obra de arte lindíssima. Pedras que não é qualquer ferramenta que corta. E o escultor, com a sua habilidade, com a sua paciência, às vezes fica um ano inteiro, às vezes até mais, às vezes fica década, esculpindo aquela obra de arte. E quando nós olhamos na frente de um grande departamento do governo, diante de uma praça linda, a praça que dá o nome à cidade, ou que lembra algum fato histórico, ali está uma estátua de uma pedra, o que outrora foi uma pedra bruta, uma obra de arte. Então não te esquece. No bloco de mármore da nossa existência, no bloco bruto, de mármore bruto da nossa existência, Jesus Cristo sempre viu uma obra de arte. Mesmo que você ainda não seja uma obra de arte, Deus está esculpindo o teu ser, Deus está preparando algo para ser especial. Você já é especial. Você já é alguém que Deus tem trabalhado, Deus tem preparado para que frutifique.
e que pessoas possam buscar e encontrar em você algo que muitos dias da sua vida, muitos dias da minha vida, eu jamais imaginei que pudesse ter para dar. Amém? Nós só podemos dar aquilo que temos, e muitas das vezes temos e não soubemos que temos. Você já passou por essa experiência de ter algo e não saber que tem? É. Eu lembro de uma história do pastor Luiz Hermínio, aqui de Itajaí, do Mevan, que ele disse que descobriu que tinha uma habilidade que ele não conhecia, ele não sabia que tinha. Você vai dar risada, mas eu vou te contar. Ele falou que ia de costume num local, né? Era uma empresa, mas lá ele tinha um amigo, ele sempre ia lá naquela empresa. E lá tinha alguns cachorros, assim, grande, né? Parecendo um bezerro, aqueles grandão. E os cachorros sempre estavam presos. Então ele já nem se anunciava mais, ele metia a mão no portão, abria e entrava. E ele sempre fazia isso, ia entrando e tal, ele não precisava nem ser anunciado, ele já entrava, ia lá direto no escritório, falava com um amigo dele e tal. E tinha alguns caminhões, caminhãozinhos pequenos de entrega, estacionados lá dentro, sempre tinha. Ele falou que nesse dia ele entrou. E de repente ele descobriu que os cachorros não estavam presos. Aí ele descobriu que tinha um talento, tinha algo que ele não sabia até aquele dia, que ele era um exímio saltador de alturas. Ele falou que não sabe como, mas ele deu um pulo tão grande, tá, que ele se safou dos cachorros, de ser atacado pelos cachorros, em função daquele pulo, daquele poder de saltar uma altura que ele nunca tinha experimentado na vida. Então, em algum momento Deus vai te mostrar que você tem um talento engraçado, né? Você tem um talento que você não conhecia. Amém? Mas lembre-se dessa frase: na pedra bruta, né? No mármore, numa peça de mármore bruto da nossa existência, Deus sempre viu uma obra de arte. Você é uma obra de arte, você é uma pessoa especial, especial para Deus, especial para muitas pessoas, amém? Glórias a Deus. Ouça essa canção, nós voltamos já.

Graças a Deus, louvado seja o nosso Senhor e Salvador Jesus Cristo. São 10 horas e 3 minutos, 10 e 3 agora, nós vamos ouvir mais uma canção. E na sequência, então, a gente vai ouvir a irmã Margarete com a reflexão para hoje. Deixa eu ver um negócio aqui. Bênção de Deus, amém? Graças a Deus. Chegou aqui um. Era isso que eu ia ver mesmo. Ué, o pessoal não manda mais recado, mas tem um recado aqui antes da música. Nós vamos ouvir esse recado aqui da Irmana Judite. Irmana Judite, isso. Hoje. É isso mesmo aqui. Bom dia, Judite. Tudo bem, querida? Bom dia. Cadê a Judite? Cadê? Não tem áudio da Judite? Pera aí.

0: Agora sim, agora vai ter áudio da Judite. Agora vai ter. Pronto. Bom dia, irmã Judite, tudo bem? Bom dia.
1: Bom dia, Rádio Melodia.
0: Bom dia.
1: Ô, Glória, estamos ao vivo hoje, né? Coisa boa. Ontem eu estava ouvindo e eu vi que tinha, era reprise, mas foi muito bom. A gente ouvia, eu não me canso de ouvir a minha Margareta, eu sempre estou falando isso, né? Eu gosto de ouvir esse momento dela aí, né? E é muito bom.
0: Amém.
1: Mas eu quero te fazer um pedido, Rubens, se for possível, se tu encontrares aí a música Coisa de Família com Daniel e Samuel, aí roda para nós aí, tá bom?
0: Coisa Deus abençoe. De Família. Amém, graças a Deus. Vamos ver se nós tem por aqui, Judite. Vamos ver se nós tem. Aí a gente roda, tá bom? Só deixa verificar aqui se nós temos. Acredito que a gente tem. Vamos ver por aqui que Daniel e Samuel, Coisa de Família. Pronto. Tem sim aqui, Judite. Vamos lá então. Estava programada outra coisa aqui, mas a irmã Judite pediu e aqui o ouvinte manda, né, Margareta? Hã? Manda ou não manda?
2: Amém.
0: Manda ou não manda?
2: Manda.
0: Então tá, então vamos ouvir Coisa de Família com Daniel e Samuel, depois então a irmã Margareta. Margareta, ela disse que gosta de ouvir, mas não falou que gosta de ouvir eu. Aí eu fico frustrado. Tu acha que eu fico assim, Margareta? Não, né?
2: Não.
0: Eu também gosto de te ouvir. Tá certo, Judite, é isso mesmo. Vamos ouvir, canta Daniel e Samuel, Coisa de Família, a pedido da irmã Judite, nossa assessora para assuntos aleatórios. Graças a Deus. Vamos lá.

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1: 10:15.
2: E clamou em alta voz: Lázaro, vem para fora. E saiu o que estivera morto, ligados os pés e as mãos com faixas, e o seu rosto envolto num lenço. E disse-lhes Jesus: Desligai-o e deixai-o ir. João 11:43-44.
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0: Graças a Deus. 10 horas e 17 minutos agora, momento nobre do programa Manhã com Deus. Reflexão com a irmã Margarete, bom dia a todos vocês. Eu tenho certeza absoluta, sem sombra de dúvida, que Deus tem algo especial para mim e para você no dia de hoje. Margot, deixa Deus te usar, bom dia.
1: Bom dia, Rubens. Bom dia a todos. Paz do nosso Senhor e Salvador Jesus Cristo. E eu quero louvar a Deus por você que está conosco. Para cá? Assim? E ali no início o Rubens fez um comentário, né? Que não tem recebido mais recadinho, né? Áudio. Mas as pessoas, Rubens, ficam até em dúvida, né? Porque em mandar e não mandar, porque nem sempre nós estamos aqui, né? Então tem horas que foge, né, do nosso controle, queridos. Como o Rubens já falou, né, esses dois dias. Mas Deus sabe todas as coisas e Ele está no controle. Está no controle da minha e da sua vida. E eu quero convidar você nessa manhã a estar atento, a dar ouvidos, né, à palavra de Deus. E eu já quero iniciar aqui lendo um salmo, Salmo 85. E eu convido você para acompanhar ou depois meditar, né? Pegue a sua Bíblia e medite nesse salmo. Salmo nos diz assim: abençoaste, Senhor, a tua terra, fizestes regressar os cativos de Jacó, perdoaste a iniquidade do teu povo, cobriste todos os seus pecados, fizesse cessar toda a tua indignação, desviaste do ardor da tua ira. Torna-nos a trazer, ó Deus, da nossa salvação. Torna a trazer, ó Deus, da nossa salvação. E retira de sobre nós a tua ira. Estarás para sempre irado contra nós? Estenderás a tua ira a todas as gerações? Não tornarás a vivificar-nos para que o teu povo se alegre em ti? Mostra-nos, Senhor, a tua misericórdia e concede-nos a tua salvação. Escutarei o que Deus, o Senhor, disser. Que Deus, o Senhor, dizer, porque falará de paz ao seu povo e aos seus santos, contanto que não voltem à loucura. Certamente que a salvação está perto daqueles que o temem, para que a glória habite em nossa terra. A misericórdia e a verdade se encontrarão, a justiça e a paz se beijaram, a verdade brotará da terra e a justiça olhará desde os céus. Também o Senhor dará o bem à nossa terra, dará o seu fruto. A justiça irá diante dele, e Ele nos fará andar no caminho aberto pelos seus passos. Esse é o Salmo 85, queridos. Eu quero estar lendo aqui uma passagem. E a nossa, aqui em Gênesis 7, 5 e 6, a mensagem que Deus tem para o meu e o seu coração é: se Deus falou, querido, Ele cumprirá. Se Deus falou, Ele cumprirá. E vamos meditar um pouquinho, né? E Noé fez tudo como o Senhor lhe tinha ordenado. Noé tinha 600 anos de idade quando as águas do dilúvio vieram sobre a terra. Gênesis 7, 5 e 6. Né? Então, queridos, não se esqueça, se Deus tem falado algo a você, ao seu coração, Ele com certeza cumprirá. A história de Noé nos ensina sobre fé, obediência e recomeço. Fé, obediência e recomeço. Ela destaca, querido, que viver de acordo com os valores corretos, mesmo diante das circunstâncias da sociedade, gera proteção. Além disso, ensina o valor da paciência durante as dificuldades e reforça o cumprimento de cuidar da vida e da criação. Fé inabalável, queridos, e obediência. Noé, ele seguiu as instruções incomuns para construir a arca sem duvidar, demonstrando que a verdadeira confiança vai além da compreensão imediata. Então não se esqueça, precisamos ter uma fé inabalável e obediência ao Senhor, queridos. Se Deus falou, Ele cumprirá. Se Deus colocou no teu coração algo, Ele cumprirá. A história enfatiza que é preciso saber esperar o momento certo, mesmo após o fim da tempestade. As tempestades vêm, queridos, mas nós precisamos esperar. E mesmo após o fim da tempestade, quando passar, é hora de esperar, sim, com paciência no Senhor. A importância da paciência. É dessa forma que o Senhor trabalha no meu e no teu coração. Nós podemos ver, né, a renovação e a esperança. O arco-íris, queridos, ele atua como símbolo de uma nova aliança, lembrando que depois das crises sempre há oportunidade para um recomeço. Muitas vezes, o cumprimento daquilo que Deus nos prometeu não vem no nosso tempo, queridos. Não vem. Não vem. Não se esqueça, não vem no meu tempo, no teu tempo. Não. Mas no tempo de Deus, né? Com certeza vai chegar o seu tempo. Deus, queridos, ele, que ele falou, né, para Noé, no tempo dele, demorou, mas ele se cumpriu. E o que nós aprendemos nessa história? Qual foi o aviso de Deus para Noé? Porque Deus escolheu Noé para construir a arca. Porque Deus tem te escolhido para algo. Deus é Ele que escolhe, queridos. Ele chamou e escolheu, né, o irmão Rubens e a irmã Margarete para estarmos aqui. E as promessas do Senhor, né, aquilo que Ele falou, no tempo dEle, Ele tem cumprido. quantas promessas demoraram e demoraram tempo. E Deus ainda está nos ensinando. Deus ainda está nos ensinando, queridos. Tem promessas de Deus que Deus falou que ainda não se cumpriu, mas vai se cumprir no tempo dele. Então você pode, sim, crer que se Deus falou, ele cumprirá. Muitas coisas Deus tem cumprido na nossa vida. Muitas coisas que Deus nos falou, assim como ele falou a Noé, que se cumpriu, tem se cumprido nas nossas vidas, mas tem acontecido, queridos, tempos de espera. E ali Deus nos ensina, né? Nos ensina. Porque é no tempo dele. Muitas vezes nós passamos tempos de escassez. E o que você chama muitas vezes de escassez, Deus chamou de processo para colocar você na abundância. Deus às vezes faz essa promessa para nós que nos daria, né? Nos dá uma vida de abundância. Mas nós vamos passar pelo tempo da escassez, queridos. Irmã Margarete passou muito para ver a promessa de Deus, né? Aquilo que Deus falou. E nessa manhã, enquanto eu meditava sobre os cumprimentos do Senhor, eu meditava nisso, o tempo de escassez. E muitas vezes Deus, ele provê o necessário, mas nós queremos ver com abundância. Eu tenho recebido do Senhor aquilo que Deus falou que ele ia cumprir, e ele tem cumprido. Mas eu quero dizer para você que Deus tem me dado para cada dia um maná. Um maná para cada dia. E eu meditava. E eu tenho visto que isso é a abundância de Deus para a minha vida. A escassez, queridos, no material. Deus, ele tem provido para cada dia o necessário. E nisso tem acontecido a abundância, porque Deus, ele tem compromisso. E também no espiritual. A irmã Margarete não tem aquela sabedoria, aquele conhecimento. E eu tenho me colocado na dependência do Senhor a cada dia, para que ele dê o maná para mim, para você, a cada dia. E Deus, ele tem dado, ele tem cumprido. Eu tenho ficado na dependência da graça e da misericórdia dele, né? E muitas vezes, queridos, nós questionamos por que levamos tanto tempo para alcançar o que planejamos e sonhamos. Lembre-se de que Noé levou 120 anos construindo a arca. Tudo o que o Senhor havia ordenado a Noé, ele fez. E a questão da vida não é o meu ou o seu plano, mas o plano de Deus para nós. Isso é o que tem que prevalecer. E durante muitos anos, né? Às vezes Deus permite esse tempo de espera para nós. Quando nós lemos essa história de Noé, o propósito que o Senhor esperava dele era que ele construísse uma arca. O meu chamado tem sido esse, querido, para estar aqui. E o seu? O seu pode ser uma área completamente diferente da minha. Mas a grande questão que você precisa entender é que o Senhor tem grandes planos para você e Ele não tardará em fazer você alcançar as promessas dEle. Assim como Noé, não importa a sua idade. Se você é um ancião, um jovem, uma criança, um adolescente, você pode ser um homem ou uma mulher. Deus usa quem Ele desejar, queridos, para mudar este mundo e instaurar uma nova estação. É Ele que desmarca as estações e decide quanto, quando é o tempo de dar o fim a um projeto e iniciar outro. Por isso, se apresse e corra em direção aos propósitos de Deus. Se apresse e corra, queridos, em direção ao propósito de Deus. Sim, com a sua fé, com a sua obediência, com a sua gratidão, se coloque aos cuidados dEle. Obedeça aquilo que Ele colocar no seu coração. Se você, se Ele te der direção de só esperar nele e adorar a Ele, faça. Na minha vida tem sido um tempo assim, de esperar no Senhor e adorar a Ele. Porque é Ele que cumpre o impossível. E Ele cumprirá na sua vida, na minha vida, o impossível. Aquilo que Ele falou, que Ele prometeu. Então, queridos, esta palavra, se coloque, assim como Noé se colocou. Ele fez tudo como o Senhor lhe tinha ordenado, Noé. Você pode ler aqui em Gênesis 7, né? Você vai, com certeza, ter uma grande orientação do Senhor. Porque Ele tem prazer, queridos. Ele fala e Ele nos dá a instrução, assim como Ele fez com Noé. Ele quer fazer comigo e com você. O que que Deus ensinou a Noé? Ele quer ensinar para mim e para você. Não importa o tempo. Não. Mas o que importa é que Ele vai cumprir. E o maior cumprimento, queridos, que Deus tem para mim e para você, é que Ele não quer que nós venhamos a nos perder. Então, nesse tempo de espera, não saia do caminho, o caminho que é Cristo. Não tome os seus atalhos, não. Mas persevere, né? Assim como fez Noé. Noé, no dilúvio, o que que Noé fez? Então Deus viu a corrupção, querido, da humanidade. E ele que ordenou a Noé que construísse a arca, né? Ele diz: construa uma grande arca de madeira. E a arca de Noé foi construída. E ali sua esposa, seus três filhos, suas noras, eles entraram na arca junto com os animais. E ali choveu por 40 anos. 40 dias, perdão, Rubens. 40 noites, né? 40 dias. Não é 40 anos, é 40 dias. Ali choveu por 40 dias, dia e noite. Toda a terra foi coberta, né? E ali as águas depois baixaram, querido. E ali a arca pousa, né? Sobre as montanhas de Ararat. Noé envia um corvo e depois uma pomba para verificar se a terra está seca. Então, se Deus tem falado para você hoje, construa uma arca para você e sua família. Fique no seu compromisso com Deus e Deus cumprirá. Ele nos diz que se nós crermos, seremos salvos, nós e a nossa casa. Então nós precisamos, né, construir essa arca para nós, nossa família, e que isso se estenda também aos nossos familiares, nossos amigos, vizinhos. Porque para isso Deus nos chamou, queridos, para levar o Evangelho. Isso é para mim e para você. E Deus, ele fez, né, aqui em Gênesis 9, Deus faz uma aliança com Noé, prometendo nunca mais destruir a terra com um dilúvio, colocando arco-íris nas nuvens como sinal dessa promessa. Então Deus, ele tem feito promessas para mim e para você. Então, espere. Você já imaginou quantas críticas Noé passou? E não é diferente conosco. Não, não é diferente. Mas creia que o cumprimento daquilo que Deus falou no tempo dele acontecerá. Não é no meu, não é no teu. Quantas etapas na minha vida que eu cheguei ao ponto de achar que eu não suportaria mais. Mas não, é ali que nós temos que nos esvaziar de nós mesmos e nos colocar aos cuidados do Senhor. Eu quero dizer para você que Ele cuida de nós. Então, se você está passando um tempo de escassez, dependa da graça e da misericórdia de Deus a cada dia. E com certeza Ele vai colocar você na abundância, ainda que essa abundância seja a provisão dele para cada dia, queridos. Porque eu vejo a minha vida de abundância hoje na dependência da graça e da misericórdia de Deus a cada dia. E ele tem provido, ele tem suprido, seja o espiritual, né? Seja o material. Mas é necessário que nós descansemos no Senhor. E o cumprimento daquilo que Ele falou, com certeza, queridos, Ele não é homem nem filho do homem para mentir, né? E eu lembro quando o Senhor nos chamou, eu achei, agora vai ser tudo muito fácil, porque nós temos um Deus provedor, né? Sim, temos. Mas nem tudo, queridos, que eu quero, o Senhor provê. Nem tudo. E nem no meu tempo, né? Deus me traz agora ao coração. Quem nos conhece sabe. O Senhor nos chamou, nos fez, né? Nos falou que no, nós começaríamos na nossa força, mas no tempo dele ele faria provisão. E nós começamos, né? Ali no nosso quarto, queridos, com a mesinha lá no canto, nós começamos a rádio. Pela irmã Margarete, ela ia esperar construir, fazer alguma coisa. Mas não. O irmão Rubens já tem o dom dele, né? Às vezes de ser meio afoito, meio ligeiro, né? Ousado, né, amor? E ali ele já começou a buscar a Deus e Deus dar, né, direção. E quando vimos, estava tudo montado, pela graça e misericórdia de Deus. Mas foram 7 anos ali dentro do nosso quarto, né, Rubens? 7 anos, queridos. Até que um dia eu não aguentava mais. Eu disse para Deus: Senhor, eu não aguento mais. Tu prometeu, Senhor. Tu falou que no teu tempo tu farias provisão. E quando vai ser esse tempo? Mas naquele dia eu chorei diante de Deus e disse: Senhor, o meu esposo, ele não tem condições de fazer. Eu não posso cobrar dele, porque ele não tem como fazer. Não temos condições. Mas move o coração dele em fé, Senhor. E sabe o que Deus fez? Deus moveu. Isso é um testemunho, queridos, muito longo. E ele chega para mim sem eu falar nada, sem ele ver, eu chorando para o Senhor, clamando a graça e a misericórdia de Deus. Ele chega para mim e diz: nega, vamos fazer um propósito na madrugada para Deus nos dar condições de construir o estúdio. E ali o meu coração se alegrou, queridos. Eu vi que Deus já estava entrando, né, com aquilo que ele tinha prometido, que ele tinha falado. Porque se ele tinha movido o coração do meu esposo dessa forma, ele já estava entrando com o cumprimento, né? E ali começou. E pela misericórdia de Deus, hoje a gente tem aqui o estúdio. Fomos construindo, começamos sem dinheiro, sem recursos humanos, mas Deus, naquele propósito, ele tomou a nossa causa e ele foi trabalhando de um lado, de outro. E eu quero dizer a você que investiu nessa obra, essa obra não é nossa, é do Senhor. Você investiu na obra missionária. Muitas pessoas, queridos, investiram, muitas. E eu louvo a Deus, porque quem faz é o Senhor, é Ele que vai aonde nós não podemos ir. E Deus foi movendo os corações e foi fazendo provisão e foi mandando. E pela graça e misericórdia de Deus, eu quero dizer para você que não está ainda do jeito que a irmã Margarete deseja, não. Mas a cada dia, Deus tem feito o cumprimento. Cada dia. Deus tem dado, Deus tem provido. E se está assim é porque Deus quer que esteja assim. Mas Ele tem poder, Ele é poderoso de fazer, né? Então é no tempo dEle, queridos, sim. E se Ele está movendo o seu coração em algo, se Ele está falando com você, se Deus falou algo a você e Ele tem falado que é o tempo de se cumprir, né? Que é tempo do cumprimento dEle para a sua vida, só louve, adore e glorifique. E reconheça que se Ele fizer, Ele é Deus. Se Ele não fizer, Ele continua sendo Deus. Eu tenho visto Deus fazer na vida de pessoas que eu digo, Jesus, nós não entendemos muitas vezes o Teu trabalhar, mas Tu trabalha de uma forma perfeita. Então é assim mesmo, queridos. Quero louvar a Deus por você, que Deus tem trabalhado de uma forma especial. Eu quero dizer para você que aqui eu abro o meu coração e eu falo, eu testemunho quando o Espírito Santo me traz ao coração. Eu não boto na programação, eu não boto, não. Eu venho para a rádio e assim como eu tenho me colocado na dependência da graça e da misericórdia de Deus, eu me coloco na dependência da graça e da misericórdia de Deus para estar aqui, para que Ele venha fluir em mim e através de mim o querer dEle, que é perfeito, o querer dEle é perfeito. Amém, queridos? Então eu quero convidar você que está aí, vamos estar orando. Amém?

Deus é o nosso refúgio e fortaleza, socorro bem presente na hora da angústia. E nesta confiança, vamos falar com Deus agora. Formamos a corrente de oração com a irmã Margarete.

Deus, obrigada, Senhor. Obrigada porque a tua bondade, Senhor, a tua fidelidade é grande para cada um de nós. E eu quero te louvar, Senhor, por tudo que tu tens feito. E o maior milagre, Senhor, foi o sacrifício de Jesus na cruz do Calvário, para nos remir de todo o pecado. E foi o sangue de Jesus Cristo derramado que nos dá esse direito, Pai, esse acesso à tua graça. E eu oro pelas vidas, Pai, que estão se colocando na dependência da tua graça, o teu favor não merecido, porque nós não merecemos, mas nós reconhecemos que o sacrifício de Jesus é o que nos torna dignos e merecedores, nos torna lavados, remidos, justificados nesse sangue. Obrigada porque a vida reconhecendo aquilo que tu tens falado e que no teu tempo se cumprirá. Eu oro para que chegue, Senhor, o teu tempo na vida de cada um de nós, Senhor, e que nós venhamos a reconhecer que a tua graça e a tua misericórdia, porque só tu podes fazer o impossível, realiza o impossível, Senhor, na vida de cada um, assim como tu fez, Senhor, nas nossas vidas, naquilo que eu tenho testemunhado nesse dia. Faz na vida de cada um, amado, sim, que haja fé, Senhor, essa fé viva e verdadeira que tu queres colocar dentro de nós, que haja essa fé em cada coração e que cada um venha te louvar, te adorar, ser um verdadeiro adorador. E eu reconheço, Senhor, que até para te adorar nós dependemos da tua graça, Senhor, porque se tu não fluir, Senhor, a verdadeira adoração no nosso coração, Senhor, aleluia, isso é impossível, mas a tua graça nos leva aonde nós não podemos ir e faz aquilo que nós não podemos fazer. Então, muito obrigada, Senhor. Obrigada porque eu sei que tu estás cumprindo na vida de muitos, Senhor. O teu cumprimento, Senhor, tem chegado a corações e eu posso contemplar, Senhor. Aleluia. Então, eu te convido a louvar e adorar e engrandecer o único que é digno. Sim, ó Pai, você que necessita de salvação, você que não tem certeza da sua salvação, reconheça o Senhor Jesus como o único Salvador e Senhor da sua vida. E você receberá nesse dia a certeza, a alegria da salvação. O Senhor vai colocar no seu coração essa certeza e você receberá essa alegria, a alegria de ser um salvo. E você que tem uma causa impossível, seja ela qual for, saiba que para Ele não há impossível. Há algo impossível para Deus? Não há. Então creia. Creia que o Senhor venha colocar essa fé no seu coração nesse dia, para que você venha receber o milagre do Senhor. Mas não esqueça, ainda que a sua fé falhar, o amor de Deus, Ele não falha na minha e na sua vida. Amém, queridos? Deus abençoe, tenham todos um dia
na graça e na paz do Senhor, e amanhã, se o Senhor nos permitir, estaremos aqui novamente.

0: Graças a Deus, são 11 horas e 2 minutos, agora 11 e 2, com essa belíssima canção na voz de Claudina de Jesus, Faz Esse Milagre. Nós chegamos ao final de mais um programa Amanhã com Deus. Logo mais às 21h30 você tem o reprise desse programa em áudio, e amanhã, se Deus nos permitir, estaremos aqui com você. Ore por nós, e um beijo para todos vocês, e fiquem na paz do Senhor. Um ótimo dia e tchau.
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3: 23 horas em ponto.
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Tenho-vos dito estas coisas para que em mim tenhais paz. No mundo tereis tribulações, mas tende bom ânimo. Eu venci o mundo. João 16, 33.

Se alguém quer vir após mim, negue-se a si mesmo e tome cada dia sua cruz e siga-me. Lucas 9:23.

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1: 23 horas e 16 minutos.
2: Toda a escritura é divinamente inspirada e proveitosa para ensinar, para repreender, para corrigir, para instruir em justiça. 2 Timóteo 3:16.
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Infiéis, não sabeis que a amizade do mundo é inimizade contra Deus? Portanto, qualquer que quiser ser amigo do mundo constitui-se inimigo de Deus. Tiago 4:4.

0: sujeitai-vos, pois, a Deus, mas resisti ao diabo, e ele fugirá de vós. Tiago 4:7.
1: Se eu fosse você, aplaudir o nome do Senhor Jesus Cristo nessa noite, que ele é maravilhoso. Pode aplaudir mais, ele é maravilhoso. Esse nome tem poder, é poderoso. É por isso que nós estamos aqui hoje ainda. Quantas pessoas queriam te derrubar, te derrotar, mas foram vencidas em nome de Jesus. Ninguém vai parar calar nossa voz, não adianta. Não vai calar não, Senhor.

aleluia, glorificado seja o teu santo nome para sempre, Senhor. Aqui está um povo que o Senhor escolheu para vencer. Deus te escolheu para vencer, não adianta. Diga isso pro teu irmão que está de lá. Deus te escolheu para vencer, diga para ele e para ela aí. Não importa, ninguém vai derrubar você, ninguém vai chegar à tua tenda. O anjo do Senhor está na tua frente, não adianta, ele te chamou para isso. Não adianta. Você não pode aceitar a derrota na tua vida de jeito nenhum. Você está ferido, está, mas não está derrotado, não adianta. Quem lutou contra a tua vida não vai entender nada. Fala, ué, eu lutei contra ele, ele está de pé cantando, sorrindo. Só para a gente sacramentar a vitória realmente, diga isso. Cante mais uma vez, para envergonhar o diabo nessa noite. Cante. Vai.

0: Ninguém pode impedir. Para aí agora. Vai. Olha para esse irmão que está do teu lado, essa pessoa linda que está do teu lado. Diga sorrindo para ela: porque Deus te escolheu. Respira fundo e diga isso: pra vencer. Te escolheu.
1: Três horas e 35 minutos.
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3: O Alpinista. Depois de muitos anos de preparação, um alpinista resolveu escalar um alto monte. E quando começou a subir, percebeu que seria mais difícil do que esperava. Mesmo assim, decidiu seguir a escalada. Mas começou a escurecer. E não era possível enxergar quase nada, pois não havia lua e as estrelas estavam cobertas pelas nuvens. E quando estava a poucos metros do topo do monte, escorregou e caiu. Mas ele havia cravado estacas de segurança com grampos a uma corda que estava fixada em sua cintura. E de repente, sentiu um puxão muito forte que quase o partiu pela metade. E naquele momento, suspenso no ar e em completa escuridão, começou a gritar: oh, meu Deus, me ajude. E sentiu como que uma voz lhe dissesse: corte a corda que te mantém pendurado. Houve um momento de silêncio e reflexão. Ele se agarrou mais ainda à corda e pensou que se a cortasse, morreria. As horas foram passando. E no dia seguinte, a equipe de resgate encontrou um alpinista que morreu congelado, agarrado com as duas mãos a uma corda apenas 2 metros do chão. Muitas vezes perdemos a batalha por falta de fé e discernimento em ouvir e obedecer à voz que vem do céu.

0: todo lugar que pisar a planta do vosso pé será vosso. Deuteronômio 11, 24.
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2: 23 horas e 47 minutos.
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0: amor é sofredor, é benigno. O amor não é invejoso. O amor não se vangloria, não se ensoberbece. Não se porta inconvenientemente. Não busca os seus próprios interesses. Não se irrita. Não suspeita mal. Não se regozija com a injustiça, mas se regozija com a verdade. Tudo sofre, tudo crê, tudo espera, tudo suporta. 1 Coríntios 13, 4-7.
1: 23 horas e 54 minutos.

amados. Agora somos filhos de Deus e ainda não é manifesto o que havemos de ser. Mas sabemos que quando Ele se manifestar, seremos semelhantes a Ele, porque assim como é, o veremos. 1 João 3:2.

0: Portanto, nós também, pois estamos rodeados de tão grande nuvem de testemunhas, deixamos todo embaraço e o pecado que tão de perto nos rodeia e corramos com perseverança a carreira que nos está proposta, fitando os olhos em Jesus, autor e consumador da nossa fé, o qual, pelo gozo que lhe está proposto, suportou a cruz, desprezando a ignomínia, e está sentado à direita do trono de Deus. Hebreus 12, 1 e 2. Pois quem é Deus, senão o Senhor? E quem é rocha, senão o nosso Deus? 2 Samuel 22, 32.
1: É muito simples. Abre o coração e adore.

Os Dois Mares. Na Palestina existem dois mares. Um é doce e em suas águas abundam os peixes. Bosques e jardins enfeitam suas margens. As árvores estendem sobre ele seus ramos e avançam suas raízes sedentas para beber as águas saudáveis. Em suas praias as crianças brincam como faziam quando Jesus ali estava. As cristalinas águas de um braço do Rio Jordão formam este mar e tudo que ali vive é feliz só por estar às suas margens. Mas o Jordão desemboca também em outro mar. Ali não há movimento de peixes, nem canto de pássaros, nem o riso das crianças. Uma atmosfera densa paira sobre as águas desse mar que nem o homem nem a ave bebem jamais. A que se deve esta enorme diferença entre dois mares vizinhos? Não se deve ao Rio Jordão, tão boa é a água que lança em um como no outro. Também não se deve ao solo que lhe serve de leito e nem às terras que o circundam. A diferença se deve ao fato de o mar da Galiléia receber as águas do Rio Jordão e não as reter ou conservar em seu poder. Para cada gota que entra, sai outra. O dar e receber se cumprem ali em idêntica medida. O outro mar retém com ciúmes o que recebe. Cada gota que ali cai, ali permanece. O mar da Galiléia dá e vive. O outro não dá nada. Chama-se Mar Morto. Que não sejamos como o Mar Morto, retendo tudo sem dividir nada, mas assim como o Mar da Galiléia, possamos dar e receber, para que haja vida e alegria em nossos corações.

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1: 0:16.
2: Jesus dizia, pois, aos judeus que criam nele: se vós permanecerdes na minha palavra, verdadeiramente sereis meus discípulos. João 8:31.
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Amarás, pois, ao Senhor teu Deus de todo o teu coração, de toda a tua alma e de todas as tuas forças. Deuteronômio 6:5.

choro pode durar uma noite. Pela manhã, porém, vem o cântico de júbilo. Salmos 35.

0: 0:30.
1: Pedis e não recebeis, porque pedis mal para o gastardes em vossos deleites. Tiago 4:3.
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0: Bem-aventurados os humildes de espírito, porque deles é o reino dos céus. Bem-aventurados os que choram, porque eles serão consolados. Bem-aventurados os mansos, porque eles herdarão a terra. Bem-aventurados os que têm fome e sede de justiça, porque eles serão fartos. Bem-aventurados os misericordiosos, porque eles alcançarão misericórdia. Bem-aventurados os limpos de coração, porque eles verão a Deus. Bem-aventurados os pacificadores, porque eles serão chamados filhos de Deus. Bem-aventurados os que são perseguidos por causa da justiça, porque deles é o reino dos céus. Bem-aventurados sois vós, quando vos injuriarem e perseguirem e mentindo disserem todo mal contra vós por minha causa. Alegrai-vos e exultai, porque é grande o vosso galardão nos céus, porque assim perseguiram os profetas que foram antes de vós. Mateus 5, 3 a 12.
1: Se eu fosse você, aplaudir o nome do Senhor Jesus Cristo, que essa noite conheço, que ele é maravilhoso. Aplaudir mais, ele é maravilhoso. Esse nome tem poder, é poderoso. É por isso que nós estamos aqui hoje ainda. Quantas pessoas queriam te derrubar, te derrotar, mas foram vencidas em nome de Jesus. Ninguém vai parar calar nossa voz, não adianta.

aleluia, glorificado seja o teu santo nome para sempre, Senhor. Aqui está um povo que o Senhor escolheu para vencer. Deus te escolheu para vencer, não adianta. Diga isso pro teu irmão que está de lá. Deus te escolheu para vencer, diga para ele e para ela aí. Não importa, ninguém vai derrubar você, ninguém vai chegar à tua tenda. O anjo do Senhor está na tua frente, não adianta, ele te chamou para isso. Não adianta. Você não pode aceitar a derrota na tua vida de jeito nenhum. Você está ferido, está, mas não está derrotado, não adianta. Quem lutou contra a tua vida não vai entender nada. Fala, ué, eu lutei contra ele, ele está de pé cantando, sorrindo. Só para a gente sacramentar a vitória realmente, diga isso. Cante mais uma vez, para envergonhar o diabo nessa noite. Cante. Vai.

Ninguém pode impedir. Para aí agora. Vai. Olha para esse irmão que está do teu lado, essa pessoa linda que está do teu lado. Diga sorrindo para ela: porque Deus te escolheu. Respira fundo e diga isso: pra vencer. Te escolheu.

0: conservarás em paz aquele cuja mente está firme em ti, porque ele confia em ti. Isaías 26:3.
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2: 0:47.
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0: os resgatados do Senhor voltarão e virão a Sião com júbilo, e alegria eterna haverá sobre as suas cabeças. Gozo e alegria alcançarão, e deles fugirá a tristeza e o gemido. Isaías 35:10.
1: 0 hora e 51 minutos.

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1: 1:03.
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palavras do Senhor são palavras puras. Como prata refinada numa fornalha de barro purifica 7 vezes. Salmos 12:6.

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1: 1:15.
2: Sabei que o Senhor é Deus. Foi Ele quem nos fez, e somos Dele. Somos o Seu povo e ovelhas do Seu pasto. Entrai pelas Suas portas com ação de graças, e em Seus átrios com louvor. Dai-lhe graças, e bendizei o Seu nome. Porque o Senhor é bom, a Sua benignidade dura para sempre, e a Sua fidelidade de geração em geração. Salmos 100, 3, 4 e 5.
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digno ao Cordeiro que foi morto, de receber o poder e riqueza, e sabedoria e força, honra e glória e louvor. Apocalipse 5, 12.

ainda que um exército me cercasse, o meu coração não temeria. Ainda que a guerra se levantasse contra mim, nele confiaria. Salmos 27:3.

0: 1:33.
1: Deus limpará de seus olhos toda lágrima. Apocalipse 7:17.
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Mas se o ímpio se converter de todos os seus pecados que cometeu, e guardar todos os meus estatutos, e proceder com retidão e justiça, certamente viverá, não morrerá. Ezequiel 18, 21.

0: Aleluia.
1: Nem todo o que me diz, Senhor, Senhor, entrará no reino dos céus, mas aquele que faz a vontade de meu Pai que está nos céus. Mateus 7:21.
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3: 1:47.
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0: Porque pela graça sois salvos, por meio da fé. E isto não vem de vós, é dom de Deus. Efésios 2:8.
1: 1 hora e 52 minutos.

0: estas palavras que hoje te ordeno estarão no teu coração, e as ensinarás a teus filhos, e delas falarás sentado em tua casa e andando pelo caminho, ao deitar-te e ao levantar-te. Deuteronômio 6, 6 e 7.
1: E pecamos, mas Ele criou um plano especial para ter você bem pertinho dEle. Cante conosco: perto quero estar, Senhor. O desejo de Deus é ter você pertinho dEle. Então se derrame aos pés dEle nesse momento. Diga: Senhor, eu quero estar perto de Ti.
2: Louvemos esse Deus.

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0: o Senhor responde. Aleluia, Jesus. Aleluia.
1: A fé é o firme fundamento das coisas que se esperam e a prova das coisas que não se veem. Hebreus 11:1.

ouvir Isabel a saudação de Maria, saltou a criancinha no seu ventre. Isabel ficou cheia do Espírito Santo e exclamou em alta voz: Bendita és tu entre as mulheres, e bendito é o fruto do teu ventre. Lucas 1, 41, 42.

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1: 2:16.
2: Assim digo-vos, a alegria na presença dos anjos de Deus por um só pecador que se arrepende. Lucas 15:10.
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Aponte. 2 irmãos que moravam em fazendas vizinhas, separadas apenas por um riacho, tiveram um desentendimento. Foi a primeira grande desavença em toda uma vida de trabalho lado a lado. O que começou com um pequeno mal-entendido, finalmente explodiu numa troca de palavras ríspidas, seguidas por semanas de total silêncio. Numa manhã, o irmão mais velho ouviu alguém batendo à sua porta, dizendo: "Estou procurando trabalho e talvez você tenha algo para mim." "Sim", disse ele, mostrando em seguida a fazenda do seu irmão mais novo, além do riacho, contando que haviam brigado e que não podia mais suportá-lo. Então mandou construir uma cerca bem alta entre as duas fazendas, entregou o material e foi para a cidade. E quando voltou, não acreditou no que viu. Em vez de cerca, uma ponte foi construída ali, ligando as duas margens do riacho. Era um belo trabalho, mas o fazendeiro não gostou nada do que viu. As surpresas não pararam aí. Ao olhar novamente para a ponte, viu seu irmão se aproximando de braços abertos. Por um instante, permaneceu imóvel do seu lado do rio. Então, o irmão mais novo disse: "Você realmente foi muito amigo construindo esta ponte mesmo depois de tudo o que aconteceu." De repente, num só impulso, o irmão mais velho correu na direção do outro e abraçaram-se, chorando no meio da ponte. O homem que fez o trabalho estava de partida quando alguém disse: "Espere, fique conosco." E ele respondeu: "Não posso. Tenho outras pontes para construir." Não deixe que cercas ou muros impeçam a sua aproximação com o próximo. Construa uma ponte sólida de amor, paz e comunhão.

0: 2 horas e 31 minutos.
1: E não entrará nela coisa alguma impura, nem o que pratica abominação ou mentira, mas somente os que estão escritos no livro da vida do Cordeiro. Apocalipse 21, 27.
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5: Eu

0: fiel a esta palavra e digna de toda aceitação, que Cristo Jesus veio ao mundo para salvar os pecadores. 1 Timóteo 1,15.
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2: 2:49.
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1: Bendize a minha alma ao Senhor, e tudo o que há em mim bendiga o seu santo nome. Bendize a minha alma ao Senhor, e não te esqueças de nenhum dos seus benefícios. É Ele quem perdoa todas as tuas iniquidades, quem sara todas as tuas enfermidades. Salmos 103, 1, 2 e 3.
2: 2 horas e 54 minutos.
1: Mas não perecerá um único cabelo da vossa cabeça. Lucas 21, 18.

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Mas o fruto do Espírito é o amor, o gozo, a paz, a longanimidade, a benignidade, a bondade, a fidelidade. Gálatas 5:22.

se diligentemente obedeceres a meus mandamentos, que eu hoje te ordeno, de amar ao Senhor teu Deus e de o servir de todo o teu coração e de toda a tua alma, darei a chuva da sua terra a seu tempo, a temporã e seródia, para que recolhas o teu grão e o teu mosto e o teu azeite, e darei erva no teu campo para o teu gado, e comerás e fartar-te-ás. Deuteronômio 11, 13 a 15.

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1: 3:15.
2: Nem todos dormiremos, mas todos seremos transformados. Num momento, num abrir e fechar de olhos ao som da última trombeta. Porque a trombeta soará e os mortos serão ressuscitados incorruptíveis e nós seremos transformados. 1 Coríntios 15, 51-52.
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Exorto, pois, antes de tudo, que se façam súplicas, orações, intercessões e ações de graças por todos os homens, pelos reis e por todos os que exercem autoridade, para que tenhamos uma vida tranquila e sossegada em toda piedade e honestidade. 1 Timóteo 2, 1 e 2.

0: 3:30.
1: Guarda com toda diligência o teu coração, porque dele procedem as fontes da vida. Provérbios 4:23.
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pegadas na areia. Esta noite eu tive um sonho. Sonhei que caminhava pela praia acompanhado do Senhor e que na tela da noite estavam sendo retratados os meus dias. Olhei para trás e vi que cada dia que passava no filme da minha vida surgiam pegadas na areia, uma minha e outra do Senhor. Assim continuamos andando, até que todos os meus dias se acabaram. Então parei e olhei para trás. Reparei, em certos lugares havia apenas uma pegada, e esses lugares coincidiam justamente com os dias mais difíceis da minha vida, os dias de maior angústia, de maior medo, de maior dor. Perguntei então ao Senhor: Senhor, tu me disseste que estarias comigo todos os dias da minha vida e eu aceitei viver contigo, mas por que tu me deixaste nos piores dias de minha vida? E o Senhor respondeu: Meu filho, eu te amo. Disse que estaria contigo por toda a tua caminhada e que não te deixaria um minuto sequer, e não te deixei. Os dias que tu viste apenas uma pegada na areia foram os dias que te carreguei.

0: se alguém diz, eu amo a Deus e odeia seu irmão, é mentiroso. Pois quem não ama a seu irmão a qual viu, não pode amar a Deus a quem não viu. 1 João 4:20.
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2: 3 horas e 49 minutos.
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0: aquele que não ama não conhece a Deus, porque Deus é amor. 1 João 4:8.
1: 3 horas e 53 minutos.

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1: 4:03.
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0: a grandeza de Deus.
1: Sing, aleluia,
0: Deus é grande em glória. Deus é grande em poder. Ele é grande em misericórdia, perdão, amor, justiça, benignidade e sabedoria. Deus é tão grande que a palavra de Deus diz que o céu é o seu trono e a terra o estrado dos seus pés. Ele é tão grande, mas ao mesmo tempo tão pequeno, que cabe dentro do teu coração. Deixe-o entrar.

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1: 4:16.
2: Mas tu, quando orares, entra no teu quarto e, fechando a porta, ora teu pai que está em secreto. E teu pai que vê em secreto te recompensará. Mateus 6:6.
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a existência de Deus. Existem pessoas que não creem na existência de Deus. Porém, quando um pássaro canta, Deus diz: eu estou aqui, mas o homem não ouve. Trovões e raios aparecem no céu e o homem não nota. Deus faz um milagre e uma vida nasce, mas o homem não repara. E ainda diz: se existes, deixe-me vê-lo. E estrelas brilhantes aparecem e o homem não percebe. Então clama dizendo: toque-me. Uma borboleta pousa no seu ombro, mas o homem a espanta. Deus está em todos os lugares, até nas coisas que nem imaginamos. Abra os olhos e veja.

Ele cuida de você. Logo após um ataque terrorista, alguns sobreviventes foram convidados para compartilharem o que havia acontecido em suas vidas. Em todos os casos, ocorreram pequenos detalhes que fizeram grande diferença naquele dia. O chefe de uma empresa havia chegado tarde porque aquele era o primeiro dia de seu filho na escola. Uma senhora atrasou-se porque o despertador não funcionou. Outra ficou presa num congestionamento no trânsito. Alguém havia perdido o ônibus. Outro teve dificuldade em fazer o carro funcionar. Havia muitos outros casos, detalhes ou contratempos que salvaram suas vidas. Então o Senhor disse: hoje, quando pego um congestionamento no trânsito, perco um elevador, atendo uma ligação telefônica no momento da saída, pequenas coisas que me aborreciam, penso comigo: estou exatamente onde Deus quer que eu esteja neste momento. Na próxima vez em que parecer que tudo está errado, não fique triste. Louve a Deus e agradeça, porque Ele está cuidando de você.

0: 4:32.
1: Refrigera minha alma. Guia-me pelas veredas da justiça por amor do seu nome. Salmos 23:3.
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mais uma chance. Havia um homem muito rico que possuía muitos bens e um único filho, seu herdeiro, que gostava de fazer festas e estar com seus amigos e nunca ouvia os conselhos do seu pai. Um dia, o velho pai, já avançado em idade, disse aos seus empregados para construírem um pequeno celeiro. Dentro dele, o próprio pai fez uma forca e junto a ela uma placa com os dizeres: "Para você nunca mais desprezar as palavras de teu pai." E disse ao filho: "Eu já estou velho e quando eu partir, você tomará conta de tudo. Talvez você deixe a fazenda nas mãos dos empregados, venda todos os bens para se sustentar e gaste tudo. E quando não tiver mais nada, teus amigos se afastarão de você e só então se arrependerá amargamente de não ter dado ouvidos a teu pai. Foi por isso que construí essa forca. Ela é para você. Quero que prometa que se acontecer o que eu disse, você se enforcará nela." O jovem riu, achou um absurdo, mas para não contrariar o pai, prometeu, pensando que isso jamais pudesse acontecer. O tempo passou, o pai morreu e seu filho tomou conta de tudo. Mas assim como seu pai havia previsto, o jovem gastou tudo, vendeu os bens, perdeu os amigos e até a própria dignidade. Desesperado e aflito, começou a refletir sobre sua vida e viu que havia sido um tolo. E lembrou-se das palavras do seu pai. Pesaroso, o jovem levantou os olhos e avistou o pequeno celeiro. A passos lentos, dirigiu-se até lá e, entrando, viu a forca e a placa empoeiradas e então pensou: "Eu nunca segui as palavras do meu pai, não pude alegrá-lo quando estava vivo, mas pelo menos desta vez farei a vontade dele. Vou cumprir minha promessa. Não me resta mais nada." Então ele subiu nos degraus e colocou a corda no pescoço e pensou: "Ah, se eu tivesse uma nova chance." Então se jogou do alto dos degraus e por um instante sentiu a corda apertar sua garganta. Mas o braço da forca era oco e quebrou-se facilmente e o rapaz caiu no chão. Sobre ele caíram joias, esmeraldas, pérolas, rubis, safiras e brilhantes. A forca estava cheia de pedras preciosas e um bilhete. Nele estava escrito: "Esta é a tua nova chance. Com amor, teu velho e já saudoso pai." Deus é exatamente assim. Quando nos arrependemos, Ele sempre nos dá uma nova chance.

0: se Cristo está em vós. O corpo, na verdade, está morto por causa do pecado, mas o Espírito vive por causa da justiça. Romanos 8:10.
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2: 4:48.
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0: Apazegos e jai-vos por serdes participantes das aflições de Cristo, para que também na revelação da sua glória vos regozijeis e exulteis. Se pelo nome de Cristo sois vituperados, bem-aventurados sois, porque sobre vós repousa o Espírito da glória, o Espírito de Deus. 1 Pedro 4, 13 e 14.
1: 4 horas e 53 minutos.

venci o bom combate. Acabei a carreira, guardei a fé. Desde agora a coroa da justiça me está guardada, a qual o Senhor, justo juiz, me dará naquele dia. E não somente a mim, mas também a todos os que amarem a sua vinda. 2 Timóteo 4, 7, 8.

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1: 5:03.
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Seja bendito o nome de Deus para todo sempre, porque são dele a sabedoria e a força. Ele muda os tempos e as estações. Ele remove os reis e estabelece os reis. É ele quem dá sabedoria aos sábios e o entendimento aos entendidos. Ele revela o profundo e o escondido, conhece o que está em trevas e com ele mora a luz. Daniel 2, 20, 21, 22.

Tendo ouvido falar a respeito de Jesus, veio por detrás entre a multidão e tocou-lhe o manto, porque dizia: se tão somente tocar-lhe as vestes, ficaria curada. E imediatamente cessou a sua hemorragia e sentiu no corpo estar já curada do seu mal. Marcos 5, 27 a 29.

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1: 5:17.
2: Batizado que foi Jesus, saiu logo da água. E eis que se lhe abriram os céus, e viu o Espírito Santo de Deus descendo como uma pomba e vindo sobre ele. E eis que uma voz dos céus dizia: Este é o meu Filho amado, em quem me comprazo.
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E os espíritos imundos, quando viam, prostravam-se diante dele e clamavam, dizendo: Tu és o Filho de Deus. Marcos 3:11.

0: 5:31.
1: Na casa de meu pai há muitas moradas. Se não fosse assim, eu vou-lhe teria dito: vou preparar-vos lugar. João 14:2.
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Sede sóbrios, vigiai. O vosso adversário, o diabo, anda em derredor, rugindo como leão e procurando a quem possa tragar. 1 Pedro 5:8.

0: Lembra-te também do teu Criador nos dias da tua mocidade, antes que venham os maus dias e cheguem os anos em que dirás: não tenho prazer neles. Eclesiastes 12:1.
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2: 5 horas e 48 minutos.
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sei não o que pode acontecer. É, sai dessa roda aí que não dá em nada, hein?

0: exultou Jesus no Espírito Santo e disse: Graças te dou, ó Pai, Senhor do céu e da terra, porque ocultaste estas coisas aos sábios entendidos e as revelaste aos pequeninos. Sim, ó Pai, porque assim foi do teu agrado. Lucas 10:21.
1: 5 horas e 52 minutos.

enxugará de seus olhos toda lágrima, e não haverá mais morte, nem haverá mais pranto, nem lamento, nem dor, porque já as primeiras coisas são passadas. Apocalipse 21:4.

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1: 6:02.
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as três árvores. Imaginemos três pequenas árvores que sonhavam que seriam depois de grandes. A primeira queria ser o baú mais precioso do mundo, cheio de tesouros. A segunda queria ser um grande navio para transportar reis e rainhas. A terceira árvore queria ficar no alto de uma montanha e crescer tanto que as pessoas, quando olhassem para ela, levantassem seus olhos e pensassem em Deus. Mas a primeira árvore acabou sendo transformada num coxo de animais coberto de feno. A segunda virou um simples barco de pesca, carregando pessoas e peixes todos os dias. E a terceira árvore, mesmo sonhando em ficar no alto de uma montanha, acabou cortada em grossas vigas e colocada de lado no depósito. Mas numa certa noite, uma jovem mulher colocou seu neném nascido naquele coxo de animais. E de repente, a primeira árvore percebeu que continha o maior tesouro do mundo. A segunda árvore, anos mais tarde, acabou transportando um homem que acabou dormindo no barco. Mas quando a tempestade quase afundou o pequeno barco, o homem levantou-se e disse ao mar revolto: "Sossega." E entendeu que estava carregando o rei dos céus e da terra. Tempos mais tarde, numa sexta-feira, a terceira árvore espantou-se quando suas vigas foram unidas em forma de cruz e um homem foi pregado nela, pois fora condenado à morte mesmo sendo inocente. Logo, sentiu-se horrível e cruel, mas no domingo, o mundo vibrou de alegria e a terceira árvore entendeu que nela havia sido pregado um homem para a salvação da humanidade e que as pessoas se lembrariam de Deus e de seu Filho Jesus Cristo ao olharem para ela. O coração do homem pode fazer planos, mas a resposta certa vem do Senhor. Pense nisso.

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1: 6:18.
2: Posso todas as coisas naquele que me fortalece. Filipenses 4:13.
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eis que cedo venho, e está comigo a minha recompensa, para retribuir a cada um segundo a sua obra. Apocalipse 22, 12.

Ao que disse Simão: Mestre, trabalhamos a noite toda e nada apanhamos, mas sobre a tua palavra lançarei as redes. Feito isto, apanharam uma grande quantidade de peixes, de modo que as redes se rompiam. Lucas 5, 5 e 6.

0: 6:31.
1: Crê no Senhor Jesus Cristo e serás salvo tu e a tua casa. Atos 16:31.
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mortos se já ressuscitastes com Cristo. Buscai as coisas que são de cima, onde Cristo está sentado à destra de Deus. Colossenses 3:1.

0: O Criador. Certo homem passeava feliz com seu veloz e confortável automóvel pelas ruas da cidade onde morava. Porém, subitamente o carro parou em plena avenida com um problema no motor. Após várias tentativas para fazê-lo funcionar novamente, porém sem êxito, abriu o capô e pediu ajuda, mas nem sinal de o carro funcionar. Como pode um carro tão bom parar desse jeito? Disse. O homem já estava perdendo a paciência quando um senhor apareceu e educadamente pediu licença para ajudar. E sem acreditar que algo pudesse ser feito àquela altura, consentiu. Então aquele senhor conectou um fio a uma pequena peça do motor e, sem sequer sujar as mãos, pediu que fosse dada a partida. No mesmo instante, para sua surpresa, o motor começou a funcionar. O mecânico desconhecido aproximou-se do proprietário e disse: "Meu nome é Harry Ford. Eu sou o fabricante destes veículos e compreendo muito bem como funcionam." Os sábios entendidos deste mundo têm tentado resolver os problemas do homem sem resultados. No entanto, a palavra de Deus diz que o Criador, com um único toque, regenera e dá vida ao ser humano. Ninguém conhece melhor a criação do que o próprio Criador.
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2: 6:48.
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0: Ainda que a figueira não floresça, nem haja fruto nas vides, ainda que falhe o produto da oliveira e os campos não produzam mantimento, ainda que o rebanho seja exterminado da malhada e nos currais não haja gado, todavia eu me alegrarei no Senhor, exultarei no Deus da minha salvação. Abacuque 3, 17 e 18.
1: 6 horas e 52 minutos.

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1: 7:03.
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1: 7:16.
2: Não há judeu nem grego, não há escravo nem livre, não há homem nem mulher, porque todos vós sois um em Cristo Jesus. Gálatas 3:28.
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que disse o Senhor a Moisés: farei também isto que tens dito, porquanto achaste graça aos meus olhos, e te conheço pelo teu nome. Êxodo 33, 17.

então andará seguro pelo teu caminho e não tropeçará o teu pé. Quando te deitares, não temerás, sim, tu te deitarás e o teu sono será suave. Provérbios 3, 23, 24.

0: 7:32.
1: Já estou crucificado com Cristo e vivo, não mais eu, mas Cristo vive em mim. Gálatas 2:20.
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Ou não sabeis que o vosso corpo é santuário do Espírito Santo que habita em vós, o qual possuís da parte de Deus, e que não sois de vós mesmos? 1 Coríntios 6:19.

0: Bem-aventurado aquele que tem o Deus de Jacó por seu auxílio e cuja esperança está no Senhor seu Deus, que fez os céus e a terra, o mar e tudo quanto neles há, e que guarda a verdade para sempre, que faz justiça aos oprimidos, que dá pão aos famintos. O Senhor solta os encarcerados, o Senhor abre os olhos aos cegos, o Senhor levanta os abatidos, o Senhor ama os justos, o Senhor preserva os peregrinos, ampara o órfão e a viúva, mas transtorna o caminho dos ímpios. Salmos 146, 5, 6, 7, 8 e 9.
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2: 7:49.
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1: 8 horas em ponto.
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Assim diz o Senhor Deus de teu pai Davi. Ouvi a tua oração e vi as tuas lágrimas. Eis que eu te sararei. 2 Reis 25.

Pela meia-noite, Paulo e Silas oravam e cantavam hinos a Deus, enquanto os presos os escutavam. De repente, houve um tão grande terremoto que foram abalados os alicerces do cárcere, e logo se abriram todas as portas e foram soltos os grilhões de todos. Atos 16, 25 e 26.

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1: 8:18.
2: Então Jesus tornou a falar-lhes, dizendo: Eu sou a luz do mundo. Quem me segue, de modo algum andará em trevas, mas terá a luz da vida. João 8:12.
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certamente que a bondade e a misericórdia me seguirão todos os dias da minha vida, e habitarei na casa do Senhor por longos dias. Salmos 23:6.

0: 8:32.
1: Eis que a mão do Senhor não está encolhida para que não possa salvar, nem surdo seu ouvido para que não possa ouvir. Mas as vossas iniquidades fazem separação entre vós e o vosso Deus. Isaías 59:1-2.
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Rei dos séculos, imortal, invisível, ao único Deus, seja honra e glória para todo sempre. 1 Timóteo 1:17.

0: Esforça-te e tem bom ânimo. Não te atemorizes nem te espantes, porque o Senhor teu Deus está contigo por onde quer que andares. Josué 1:9.
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2: 8:46.
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1: 9 horas em ponto.
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1: Seja muito bem-vindo a mais um Encontro com a Palavra. Estamos quase no final do estudo de todos os livros da Bíblia. E mesmo que hoje seja a primeira vez que você participa desse programa, eu o desafio a juntar-se a nós. Nunca é tarde demais para começar a estudar a Bíblia, a Santa Palavra de Deus. No final do último programa, comentamos sobre as cartas às sete igrejas do Apocalipse, nos capítulos 2 e 3. Alguns estudiosos acreditam que estas sete igrejas, além de serem igrejas que existiram realmente, são também um retrato da igreja hoje. O livro do Apocalipse é fascinante, muito profundo e uma fonte inesgotável de ensino. Procure se lembrar que não é uma questão de ser uma mensagem para a igreja que ficou no passado ou para a igreja de hoje. Geralmente são para as duas. Quando estudamos as sete igrejas, observamos que as características daquelas igrejas servem para retratar as características da igreja de hoje. Os que concordam com esta ideia acreditam que a carta à igreja de Laodiceia representa as igrejas dos tempos modernos. A igreja de hoje é morna, sem entusiasmo, muito rica, que acha que não precisa de nada e não sabe que espiritualmente é miserável, pobre, cega e nua. A exortação à igreja de hoje é: você deve se sentir com roupas brancas. Você deve se arrepender e ser purificada pelo fogo do castigo da perseguição, para que fique pura como ouro. Está nesta carta, que é a passagem tão conhecida de todos nós: repreendo e disciplino aqueles que eu amo, por isso seja diligente e arrependa-se. O Cristo ressurreto está dando uma mensagem bem direta para a igreja de Laodiceia. Olha, eu a amo demais para permitir que você continue a ter comigo esta relação indiferente. Por isso estou batendo a porta da sua vida. Estes problemas que você não consegue resolver, sou eu batendo na sua porta. Vejo o que há por trás das tempestades e dos problemas que você não consegue resolver. Eu estou batendo a porta da sua vida porque amo você. Abra a porta da sua vida e me convide para entrar no seu coração e nas áreas mais importantes da sua vida, para que tenhamos comunhão. Depois que João transcreve as cartas para as sete igrejas, ele conclui a segunda parte de sua missão. Para muitos, a parte mais importante desta missão começa no capítulo 4. No capítulo 1, João registrou sua experiência e o que viu. Nos capítulos 2 e 3, ele registrou a situação das igrejas através das cartas para elas. Mas a partir do capítulo 4, João iniciou outra parte de sua missão. Suba para cá e lhe mostrarei o que deve acontecer depois dessas coisas. A maior parte do Apocalipse refere-se ao que vai acontecer no futuro. A partir do capítulo 4 até o final do livro, todo o seu conteúdo é referente ao futuro. Esta característica é uma das chaves que nos ajudará a compreender o livro do Apocalipse. Para enfocar melhor a chave de número 4, que nos ajudará a decodificar a mensagem do Apocalipse, precisamos entender a cronologia dos capítulos 6 ao 19. Os capítulos 4 e 5 são relativamente fáceis. Eles possuem uma linguagem, sinais muito bonita relacionada à adoração no céu. Estes dois capítulos são os meus preferidos do livro do Apocalipse. Eles são absolutamente belos, repletos de revelações sobre o céu. Já no capítulo 6, o tom muda e o livro se torna mais difícil de ser compreendido. Conheço vários pastores que, quando começam a pregar sobre o Apocalipse, se saem muito bem no princípio. Eles falam da experiência de João, uma bênção para todos que leem. Depois falam sobre as cartas para as igrejas, sobre como são semelhantes às outras cartas às igrejas do Novo Testamento e como são repletas de aplicações práticas. Eles gostam de dissertar bastante sobre o capítulo 2 e 3. Uma vez, eu estava dando um estudo sobre Apocalipse e uma senhora me perguntou: Escuta, você vai falar sobre alguma coisa além do capítulo 3? Estou começando a ficar cansada dessas cartas às igrejas. Quando chegamos no capítulo 6, fica difícil interpretar o texto. Conheço um pastor que estava dando um estudo sobre o Apocalipse já pela metade do capítulo 7. Ele estava lendo uma passagem e todo mundo acompanhava a leitura na própria Bíblia. Quando ele terminou, perguntou: "E vocês querem saber o que tudo isso significa?" Todo mundo olhou para ele e alguém disse: "Não entendi nada." Achei tão franca a resposta. Realmente, depois do capítulo 6, é muito difícil interpretar esse livro. Peça ao Espírito Santo para ajudar você a interpretar essa parte difícil do Apocalipse. Procure entender a cronologia existente nos capítulos 6 a 19. A série de eventos que compõe a segunda vinda de Cristo abrange um período muito longo. Existe muito tempo envolvido desde o primeiro acontecimento até o último. A duração desse tempo depende da interpretação e da ordem cronológica que você adota. Estes eventos precisam ser organizados em ordem cronológica, mas isso é muito difícil de ser feito. De qualquer forma, independentemente da ordem que você acha que eles vão acontecer, o tempo de duração da sequência desses eventos é muito longo.

Atravessado por alguma guerra, rodeado de fome, perseguição e matança, você também acharia que estava vivendo a grande tribulação. Mas quando Jesus descreveu a grande tribulação, ele afirmou que se aqueles dias não fossem encurtados milagrosamente, não sobreviveria ninguém. Você já assistiu a algum filme que tenta retratar o fim do mundo? Eu vi o filme The Day After. Este filme tenta retratar o que seria um holocausto termonuclear. Poderíamos dizer que este filme dá uma ideia da grande tribulação. A grande tribulação é o assunto dos capítulos 6 a 19 de Apocalipse. Alguns estudiosos acreditam que ela durará 7 anos. Os capítulos 6 a 19 enfocam este período. A grande tribulação está ilustrada nesta parte do Apocalipse através dos julgamentos. No capítulo 6, lemos sobre a abertura do primeiro selo. E toda vez que um selo é aberto, um julgamento terrível e impressionante acontece. Depois acontecem os julgamentos das trombetas. 7 trombetas, e isso quer dizer que é um julgamento completo e perfeito. Cada vez que uma trombeta toca, acontece um julgamento. Os selos são abertos no capítulo 6, as trombetas tocam nos capítulos 8 e 9. Depois, no capítulo 16, temos 7 taças e todas elas derramam. Cada vez que uma taça derrama, mais um julgamento acontece. Há muitas razões porque parte do Apocalipse é difícil de ser entendido pela maioria das pessoas. Ele pode ser difícil para algumas pessoas porque é assustador, e nós não gostamos de ler sobre um futuro assustador. Ai, ai, ai. É isso que ouvimos com todos esses julgamentos. Ai, ai, ai. O Apocalipse não ajuda a combater a depressão. Por favor, não recomende a leitura do Apocalipse para ninguém que esteja sofrendo de depressão. Este não é um livro muito animador. Um dos fatores que dificultam a leitura do Apocalipse é saber se estes 3 tipos de julgamentos dos selos, das trombetas e das taças são 3 períodos distintos de julgamento. Eles são consecutivos, mas separados? Será que estes períodos de julgamento vão piorando? Difícil afirmar. Eu pessoalmente acho que os julgamentos são consecutivos e que ficarão mais intensos no decorrer dos 7 anos de duração da grande tribulação. Se você acha que está complicado, agora é que as coisas começam a ficar difíceis. Há informações ou comentários sobre os 3 tipos de julgamentos, sobre a descrição deles. Os capítulos 7, 10 a 15 e 17 a 19 não estão em ordem cronológica. Imagine que você, que não é muito familiarizado com óperas, assista à apresentação de uma ópera. Imagine que você receba o programa da ópera e descubra que ele está totalmente fora da ordem cronológica. Ou ainda que o programa não tenha nada a ver com a ópera em si. Você procura a programação do primeiro ato, mas ela está no lugar do terceiro ato, ou talvez errado, esteja relacionado ao segundo ato, enfim. Você não acha que deste jeito ia ficar bem difícil de entender qualquer coisa dessa ópera? Pois é justamente com algo assim que você vai se deparar no estudo dos capítulos relacionados aos julgamentos. Preste atenção na ilustração que o teólogo Charles Ryrie fez desta parte do livro do Apocalipse. Imagine que você esteja participando de um jantar no qual um homem comece a contar uma história da viagem de férias que fez com sua mulher 7 anos atrás. Você sabe que as mulheres são muito melhores contadoras de histórias do que os homens, não sabe? Ele começa dizendo que foi na 2ª semana de julho. E ela interrompe. Ei, não, pode ter sido na 2ª semana de julho, porque sua mãe quebrou a perna na 2ª semana de julho, lembra? Ah, foi na 1ª. O homem, muito paciente, continua a narração. Mas como a mulher sabe contar a história melhor do que ele, ela continua interrompendo para acrescentar uma informação e outra, e na maioria das vezes, fora da ordem dos acontecimentos. Só quando os dois terminam de contar tudo é que você entende a história toda. É mais ou menos isso que acontece nesses capítulos do Apocalipse. Há 3 julgamentos, provavelmente todos relacionados com a grande tribulação. Entre um julgamento e outro, há o acréscimo de detalhes que não são relatados na ordem cronológica. Se você estiver avisado disso, não vai se confundir tanto durante a leitura.
Mas sabendo disso, em posse da chave mestra, o Espírito Santo,

0: é possível que você encontre a espinha dorsal do texto dos três julgamentos. A seguir, vá montando o quebra-cabeça, acrescentando os comentários e pedindo ao Espírito Santo que mostre a você onde cada um dos comentários se encaixa. Existem algumas razões porque o texto que começa no capítulo 6 e vai até a metade do 19 é considerada a parte mais difícil de ser compreendida. Mas esta parte do livro do Apocalipse não é impossível de ser entendida. Minha oração é que com a chave mestra, o Espírito Santo, e esta visão que compartilhei com você, revelada a homens santos de Deus, ajudem você a compreender a parte mais difícil do livro do Apocalipse. Continuaremos o estudo deste livro no próximo programa. Então, até lá, Deus lhe abençoe de uma forma especial e vamos nos preparar para a vinda do Senhor Jesus.
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3: 9:15.
4: Todo aquele, pois, que ouve estas minhas palavras e as põe em prática será comparado a um homem prudente que edificou a casa sobre a rocha. Mateus 7:24.
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Bom dia, gente. Muito bom dia. 9:18, agora 9:18. Eu sou o Rubens, eu estou ao vivo com você. Muito grato pelo carinho da tua audiência. Deus te abençoe grandemente em nome de nosso Senhor e Salvador, Jesus Cristo. Glórias a Deus. Daqui um pouquinho mais, 9:30, programa Manhã com Deus aqui na Melodia. Uma produção e apresentação de Rubens e Margarete e a coordenação do Espírito Santo de Deus. E você é meu convidado especial. Deus abençoe, graças a Deus por sua vida. 9:30, não esquece, 9:30. E você pode mandar um áudio para a gente através do 4799-268-5364, 4799-268-5364. Você pode fazer o seu pedido de oração, fazer o seu pedido de louvor. Só não pode nos xingar. Pode, mas não deve, né? Tá bom. Pode puxar nossas orelhas? Pode. Pode nos exortar? Pode. Pode dizer, vocês estão falando coisa que não é. Pode. Nem todo mundo é detentor de todo conhecimento, né? A gente não sabe praticamente nada, mas o que a gente sabe, o que a gente tem aprendido com a vida, o que nós temos aprendido com os tombos, né? A gente divide com você, a gente compartilha. Tá bom, gente? Beijo no teu coração, um ótimo dia. Eu aqui, na melhor companhia, aí, a sua. Deus te abençoe. Até já, 9:30, ao vivo, programa Manhã com Deus, com Rubens e Margarete. Bom dia, good morning. Buenos dias.

0: que não sabemos o que havemos de pedir como convém. Mas o Espírito mesmo intercede por nós com gemidos inexprimíveis. Romanos 8, 26.
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0: 9:32.
1: E estes sinais seguirão aos que crerem. Em meu nome expulsarão os demônios, falarão novas línguas. Marcos 16:17.
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1: Aleluia! Graças a Deus, eu recebi um bom dia aqui, que eu fiquei lisonjeado com esse bom dia. Eu vou compartilhar esse bom dia com você. Escute, olha só, que coisa mais linda. Bom dia.
2: Bom dia.
1: Depois de um bom dia desse, eu não preciso mais nem fazer o programa, né? Bom dia! Bom dia, bom dia, bom dia! Graças a Deus!

0: dia!
1: Bom dia, gente. Muito bom dia mesmo. A doce graça de nosso Senhor Jesus Cristo para o teu coração. Louvado seja Deus por tua vida. Muito obrigado por estar conosco nesta manhã. Programa Manhã com Deus. Ao vivo, produção e apresentação de Rubens e Margarete e a coordenação geral dele, do Espírito Santo de Deus. Amém? Gente, pensa num cara mais quebrado do que arroz do Vietnã. Eu tô quebradinho, quebradinho, quebradinho. É, arroz de terceira escolha, mais quebrado do que arroz do Vietnã. A irmã Margarida também está, mas louvamos a Deus, porque passamos dias maravilhosos, os últimos dias, felizes, né? E Deus fez tantas coisas que eu só posso dizer, Deus é bom o tempo todo e o tempo todo Deus é bom. Quebrados, moídos, mas não derrotados, né? É, felizes, felizes porque temos certeza que Deus tem se agradado do que a gente tem feito, do que a gente faz. E isso é que agrada o coração de Deus. Eu sinto como alguém que realizou uma missão que Deus incumbiu, né? E foram dias maravilhosos que nós passamos esses últimos dias aqui. Obrigado, Deus. Obrigado porque tu nos presenteia com coisas que o dinheiro não compra. Amém? Isso é uma pura verdade. O dinheiro compra tantas coisas, mas não compra alegria, não compra um sorriso. Né? Eu estou olhando uma foto aqui e estou vendo um sorriso para lá de maravilhoso. Lindo esse sorriso. Né? É lindo, lindo, lindo. Isso alegra muito o meu coração. A irmã Margarete fechou os olhos e a irmã Judite abriu o sorriso. A irmã Margarete está aqui com o olhinho fechado na foto. A irmã Margarete, para tirar foto, só Jesus na causa, né, irmã Margarete? Depois tem que usar o Photoshop, né? Para abrir os olhos ali da irmã Margarete. Abre o olho, irmã Margarete. Mas o sorriso da Judite está fora de série. A irmã Judite recebeu um tratamento capilar ali, fez um... Né? Meu Deus, as duas até parecem irmã, né? Sei não, hein? Sei não. É, irmãs em Cristo elas são, mas né? Todas as duas com o cabelo enroladinho. E a Margarete também tem um pezinho na senzala. Brincadeiras à parte, gente, muito bom dia. Está no ar o Manhã com Deus. Bem-vindo aqui. Você que nos ouve pela primeira vez, seja bem-vindo, seja muito bem-vindo aqui. Deus te abençoe grandemente em nome de nosso Senhor e Salvador Jesus Cristo. Lembrando que você pode enviar o seu áudio para o 47992685364. Eu quero mandar um abraço, um carinho todo especial para a Samira. Samira, que a gente teve a oportunidade de conhecer ontem. Samira é a bonita ali da irmã Judite, né? Samira... Bem timidazinha, né? Eu falei, vem cá, menina, vem cá, dá um abraço aqui no Rubão. Ela deve ter ficado assustada comigo. Mas bom dia, Samira. Se nos ouve, Deus te abençoe, né? Seja parceirona aí da tua mamãe, que ela merece. Ela é muito gente boa, tá bom? Beijo, gente. Bom dia a todos vocês. E estamos aqui, apostos. Que Deus nos abençoe e que o programa de hoje seja melhor do que o de ontem. Até porque o de ontem foi reprise, né? Ontem... Eu tive que trabalhar o dia inteiro para pagar uma tarde que eu saí, né? Para fazer alguns preparativos aqui para o aniversário da irmã Margarete. Ainda devo uma tarde, saí duas tardes, eu trabalho só no período da tarde. Ainda devo uma tarde ali para o patrão, mas logo, logo a gente paga. Olha só, gente, nossa primeira canção de hoje é essa aqui, ó. Você acha que existe alguém maior do que ele? De maneira alguma, não há Deus maior. Está no ar, Manhã com Deus, nosso velho e tradicional bom dia.
2: Bom dia!
3: Bom dia!
4: Bom dia!
5: Bom dia!
6: Vamos levantar as nossas mãos, diga amém! 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
1: Não há.
6: Aleluia, povo de Deus.
1: Não há Deus maior.
6: Não há Deus tão grande.
1: Aleluia.

Graças a bom Deus, não há Deus maior. Louvado seja Deus. 9 horas e 49 minutos agora, 9h49. 9h49, lembrando que você pode interagir comigo aqui no estúdio através do WhatsApp 4799-268-5364. Bênção de Deus, bom dia, vamos ficar ligado aqui, eu, Ronaldo. Louvor de hoje, se puder, é Daniel e Samuel. Você é especial, mas claro que você é especial. Você é pra lá de especial, viu, Cacá? Você, todo o pessoal aí, bênção de Deus, muito bom dia, muito grato por estar conosco. Deus seja louvado por vossas vidas, realmente, você é muito especial. Você é uma pessoa pra lá de especial, graças a Deus. Louvado seja o nosso Senhor e Salvador Jesus Cristo. Mas Margarete chegou com frio? Tá toda empacotada aqui. E eu com o ar-condicionado ligado, já desliguei, tá? Bênção. Você é especial, seguido de Voz da Verdade e Escudo, né? E nós declaramos, você é especial. Aqui. Bênção do nosso Deus, louvado seja o Senhor. Que diferença, minha Margarete. Esse fone de ouvido é bem melhor, né? Vou comprar um igual pra mim. Minha Margarete chegou aqui já botando ordem. Eu estava com o fone dela, daqui meu fone. Tu escutou o bom dia da... Hã? Bom dia! Aquele bom dia longo, né? Pavio longo. Lembra do pavio longo? É? Pavio longo. Deixa eu até gravar aqui algo aqui. É... Aqui, cadê? Tá aqui. Aqui. Aqui, lembra do pavio longo? Pavio longo. Bom dia, viu? Estamos no ar, radiomelodia.net, você pode nos ouvir aí, tá? Bênção de Deus, ótimo dia. Bom dia. Graças a Deus. Vamos de música, então? Vamos lá, deixa eu mandar esse bom dia aqui, pronto, opa, às vezes eu me atrapalho todo, tinha que me ajudar, né, Margarete, aqui. Escute esse bom dia aí, esse bom dia aí foi baseado no pavio longo. Bom dia! Graças a Deus. Vamos de música então, gente, vamos lá. Pra você, Cacá, pro pessoal aí da Firmavas Planejados. Daniel e Samuel, você é especial, eu quero oferecer pra você, viu, irmã Margarete? Pra você, muito especial, porque você é uma pessoa pra lá especial da minha vida. Eu não sei o que seria de mim sem você. Você poderia dizer o mesmo? Ou? Oh. Por que tá rindo? Por quê? Hã? Por que tá rindo? Você não pode dizer o mesmo? Ah, eu não sei o que seria de mim sem você. Quem quer cuidar de mim? Deus cuida de mim nas coisas espirituais, aqui no, né? Cuida de eu não ser atropelado, de eu não bater o carro, mas... quem cuida assim dos mínimos detalhes de mim é você. Esse alguém é você. I love you. Beijo pra você, tá? Loves in the air. Brincadeiras à parte, vamos de música. Daniel e Samuel, você é especial, seguido de Voz da Verdade, Escudo. Programa Manhã com Deus, Melodia, você é um caso sério. Um caso de amor, amor ágape. Né, Soli? Amor ágape. A Soli diz que aprendeu o amor ágape com o pessoal de Itajaí. Não foi, Margarete? Foi, né? Bênção de Deus.

10:03, agora ouvimos Escudo, Voz da Verdade. Nós vamos ouvir mais uma belíssima canção com Suelen Lima, Só Mais Uma Lágrima. Né? Houve um tempo que a irmã Margarete era a chorona, né? A chorona do Brasil. As meninas lá dos Estados Unidos chamavam ela de a chorona do Brasil. E eu, às vezes, não entendia por que chorar tanto. Era a maneira dela de se comunicar com Deus, né? De falar com Deus. O próprio Paulo diz, né, que, às vezes, com gemidos inexprimíveis, né? Nós, quando nos faltam as palavras, quando nós nos prostramos diante de Deus e que as palavras não saem, os gemidos inexprimíveis, os choros, as lágrimas, elas nos levam a nos comunicar com Deus. Ouça essa canção e na sequência então vamos ouvir a irmã Margarete, tá bem?

0: Graças a Deus. 10 horas e 10 minutos, programa Amanhã com Deus, momento nobre do programa. Irmã Margarete, tá ligada aí?
1: Amém.
0: Tô ligada, deixa eu usar então.
1: Tô ligada.
0: Bom dia.
1: Bom dia, Rubens.
0: Aí tu, falando em bom dia, escuta isso aqui, só um pouquinho, olha só.

0: hoje. Mas Deus, queridos, é aquele que está conosco. E eu quero dizer que eu, parando aqui já e ouvindo esses louvores, Rubens, aí, que tu rodou aí, eu já sou assim impactado pela unção, a graça, o amor de Deus. Eu já posso adorar a Deus lá no meu íntimo.
1: Eu preciso falar alguma coisa antes que tu te aprofunde na reflexão. Observando essa foto aqui, tu e da Judite, eu fiquei meio assim, ué, as duas parecem mais irmã, na irmã de sangue, do que irmã de fé. Porque olha só, todas as duas cabelo enroscadinho, todas as duas, né, tonalidade de pele, meu formato do rosto, sei não, hein? Sei não. Vai lá, brincadeiras à parte, deixa Deus te usar.
0: Ontem eu e a irmã Judite, né, tiramos uma tarde de princesa, né, foi meio corrido assim, mas glória a Deus, né, a irmã Margarete, né, deu de presente, né, para a irmã Judite, mas foi eu mesma quem fiz, né, disse para ela, vamos ficar bonita, né, vamos ficar mais parecidas do que já somos, né, os nossos cabelos, pelo menos, e eu creio que no nosso íntimo, né, nossa vida espiritual, que a gente tenha o mesmo alinhamento, assim, Rubens, a mesma pensamento, assim, a mesma... É maravilhoso isso. Que a gente sabe que isso é Deus, queridos, que testifica nos nossos corações, né? Então, tivemos aí esse presente recebido da parte de Deus, né? A irmã Judite, que faz aniversário dia 3 e eu dia 2 de outubro. Podemos passar esses dias juntos, né? Comemorando o nosso aniversário, adorando a Deus. Era para a irmã Judite passar a semana aqui, né, Rubens? Mas ela não disse, mas eu acho que ela não aguentava mais a irmã Margarete. Não. Eu sei que é brincadeira, porque ela tem os compromissos dela também, a filha. Mas não vai faltar oportunidade, né? Outra vez da gente estar junto.
2: Ficou uma semana, mas ficou 6 dias.
0: Ela veio no dia 2, né? Na sexta-feira, no dia da irmã, no aniversário da irmã Margarete, passar o nosso aniversário aqui junto, né? Levamos ela ontem. Mas eu estava pensando hoje, Rubens, ela já é, como é que eu posso dizer assim, uma contribuinte nossa aqui, porque ela, devido, né, a situação física dela, né, ela trabalha. Ontem ela lavou uma pia de louça para a irmã Margarete, que se eu soubesse eu tinha botado ela no trabalho desde o primeiro dia. Mas por ter essa deficiência visual, então, né, ela fica meio que impossibilitada, mas ela não deixa de fazer, não. Então, ele tem mais tempo, né, para estar lá ouvindo a gente, acompanhando, né, fazendo, né, essa programação conosco, sendo uma intercessora, estando recebendo, né, porque fica mais impossibilitada de ir na igreja, mas ela está lá adorando a Deus, contribuindo, né, indo às nações conosco. Olha o que Deus prepara, né, irmã Judite? Deus atraiu a irmã Judite para estar conosco, para que ela, né, dê fruto lá dentro do seu lar. Quando muitos, né, muitos às vezes não têm tempo, estão no corre-corre do dia a dia, no trabalho, mas ela está lá, mas não deixa de dar fruto, porque está lá adorando a Deus, se alimentando conosco, né, através dos louvores, da palavra, intercedendo por mim e por você. Olha o compromisso, hein, irmã Judite? Olha que Deus te deu talentos, né? Te deu dons, então é tempo de frutificar, né? E nessa manhã eu quero falar um pouquinho de crescer e dar fruto.

0: desejos de frutificar. Isso é para todos, querida. Ah, mas eu não posso, eu não sei, eu não tenho as mesmas habilidades que a irmã Margarete tem. Tem sim, quem sabe você tenha melhores habilidades, porque Deus dá a cada um, queridos, naquilo que nós vamos ser útil, né? E quando Ele nos dá e nós não nos sentimos capazes, nós podemos buscar a Ele. Como o irmão Rubens falou, que é do choro, né? A irmã Margarete parece que o dom dela era só chorar diante de Deus, mas o meu choro muitas vezes, queridos, era apresentando a Deus, porque eu não tinha palavras, né? Apresentando a Ele as minhas incapacidades, as minhas frustrações, as minhas limitações, para que Ele viesse em meu socorro. E Ele sempre tem vindo em meu socorro, mas Ele é o seu socorro também. E quando você clamar, Ele vai te ouvir, vai te responder, né? Então clame a Deus aí onde você está. Sim, o meu choro era um choro de clamor, queridos. E Deus recebeu e respondeu, né? Porque a irmã Margarete era deixada de lado, se sentia incapaz, injustiçada, rejeitada. Mas o nosso Deus é aquele que nos coloca na posição que Ele tem para nós. E Ele hoje quer te levar a crescer, dar frutos. Quem sabe você já passou um tempo, né, de humilhação, de rejeição, e tem chegado esse tempo de dar fruto, de crescer. E você não pode fazer de outra forma, mas você pode fazer aí no seu lar. A irmã Margarete, quando conheceu Jesus, eu achava, né, que o meu dom, aquilo que Deus tinha para mim, era só clamar, só chorar, ser uma intercessora, né, aos pés do Senhor. Mas eu achava, pela minha timidez, né, eu achava que Deus não tinha nada mais para mim. Mas não, Ele mudou, Ele muda até hoje. Ele nos tira dos cativeiros, queridos, e nos coloca, né, na presença dEle como vasos de honra, vasos a qual Ele chamou, Ele atraiu para dar frutos, né, para ir às nações. Mas como, irmã Margarete? O irmão Rubens, quando recebeu o chamado de Deus a primeira vez, que Deus falou com ele numa madrugada, e por isso eu tenho tanta convicção, porque eu estava junto, eu participei, e o Senhor ali falou que Ele falaria do amor de Deus até do outro lado do oceano. Eu digo, mas como? Uma pessoa tão falha, tão imperfeita, tão incapaz. Mas era assim. Foi assim o nosso chamado. Então, quem sabe o seu chamado hoje é para estar aí no seu lar, ou no seu trabalho, ou dirigindo, fazendo, sim, cumprindo o chamado de Deus para a sua vida. Qual a forma, qual a maneira que Deus tem te chamado para contribuir hoje? Contribuir, querido, com a obra missionária. Ele tem te chamado só para orar, interceder? Ele tem te chamado para contribuir financeiramente? Tem muitas necessidades no reino de Deus, queridos. E quando Ele falar com você, não curve os seus braços, mas diz: eis-me aqui, Senhor. Eu não posso ir, mas eu posso contribuir, eu posso orar, eu posso interceder, eu posso contribuir financeiramente. E se você puder ir, deixa Ele te levar. Nós somos chamados para orar, para contribuir, para ir. O irmão Rubens e a irmã Margarete estão indo, né? Aqui, através da melodia, através desse canal, a qual Deus colocou os nossos cuidados, estamos indo e alcançando muitas almas. pela graça e a misericórdia de Deus, através dos louvores aqui, das mensagens. Eu não falo só das mensagens do irmão Rubens e da irmã Margarete, não. Não, tem homens de Deus aí que Deus tem, né, dado para contribuir com essa obra. O Senhor tem dado a eles, né, capacidade de ir às nações, de falar do Evangelho, da palavra de Deus, do amor de Deus, da salvação em Cristo Jesus. E você pode estar aí no anonimato, sem nem nós saber, mas ser um contribuinte, queridos, florescer aí onde você está, dar frutos, né? Então a palavra que eu quero estar meditando com você hoje, né, é para nós essa palavra, queridos. Não é para você não, é para nós, né? Essa palavra, vamos ler aqui. Quero estar lendo aqui com você o Salmo 92. Vou ler esse salmo todo. Aqui no 12 diz assim, ó: o justo florescerá como a palmeira, crescerá como o cedro do Líbano. Mas eu vou ler esse salmo todo, né? Tem só 15 versículos. Nos diz assim, ó: bom é louvar ao Senhor e cantar louvores ao teu nome, ó Altíssimo, para de manhã anunciar a tua benignidade e todas as noites a tua fidelidade. Sobre os instrumentos de 10 cordas e sobre o saltério, sobre a harpa, com som solene, pois tu, Senhor, me alegraste com os teus feitos, exultarei nas obras das tuas mãos. Quão grandes são, Senhor, as tuas obras, muito profundos são os teus pensamentos. O homem brutal nada sabe, e o louco não entende isto. Brotam os ímpios como a erva, e florescem todos os que praticam a iniquidade, mas para serem destruídos para sempre. Mas tu, Senhor, és o Altíssimo para sempre, pois eis que os teus inimigos, Senhor, eis que os teus inimigos perecerão, serão dispersos todos os que praticam a iniquidade. Mas tu exaltarás o meu poder como o do unicórnio, serei ungido com óleo fresco, os meus olhos verão cumprido o meu desejo sobre os meus inimigos, e os meus ouvidos deles se certificarão. Quanto aos malfeitores que se levantam contra mim, o justo florescerá como a palmeira, crescerá como o cedro do Líbano. Os que estão plantados na casa do Senhor florescerão nos átrios do nosso Deus. Na velhice ainda darão frutos, serão viçosos e florescentes, né? Serão viçosos e florescerão, queridos, serão florescentes, para anunciar que o Senhor é reto. Ele é a minha rocha e nele não há injustiça. Nele não há injustiça. Então você pode nesse dia se humilhar, se render a Ele e reconhecer que Ele é justo e que nele não há injustiça, queridos. Você foi chamado sim para anunciar que o Senhor é reto, que Ele é justo, que Ele é santo, que Ele é perfeito e que Ele amou, que Ele ama ao mundo, que é eu e você, com amor eterno, e que Ele não quer que nenhuma alma venha se perder, mas que venha dar fruto, queridos. Venha florescer, sim, nesse dia, se você abrir o seu coração e só disser para ele assim: Senhor, eis-me aqui, eu não tenho, eu não sou, eu não posso, mas Tu és, Senhor, o Todo-Poderoso, e Tu podes todas as coisas. Sim, Ele é, Ele pode e Ele faz, queridos. Ele faz coisas que eu e você não podemos fazer. Mas para isso nós precisamos reconhecer, né? Então diga a Ele hoje, você que tem desejo de crescer, de dar frutos, né? Então não olhe a circunstância, não. Mas olhe para o Senhor, eis-me aqui, Senhor, né? Faz em mim, cumpre em mim o Teu querer. E nunca se esqueça que Ele vai cumprir o querer dEle. Porque quando eu, quando você dissemos: Senhor, eis-me aqui, cumpra em mim o Teu querer. Eu não posso dizer: Senhor, cumpra em mim o meu querer. Não, é o querer do Senhor, queridos. Davi, antes dele ser rei, ele era profeta, ele era músico, queridos. Grandes partes, né, dos salmos foi composto por ele, por Davi. Ele descreveu como é a vida de um justo. E ele o compara, queridos, como o cedro do Líbano, a palmeira, né? Com isso ele quer dizer que o justo teme ao Senhor, que não é justo. Ele não é justo, mas ele teme ao Senhor que é justo, por sua justiça, mas pela misericórdia, queridos, de Deus. Sim, pela misericórdia de Deus. A coisa mais interessante, queridos, no crescimento das árvores é que isso se dá por adição de camadas exteriores em seu tronco. Já a palmeira, ela cresce de forma diferente. Ela cresce inteiramente. Sim, a palmeira cresce de forma diferente. Ela cresce internamente. Como a palmeira cresce primeiro para dentro, com um coração puro, busque a santidade no seu íntimo. Isso vai alegrar o coração do Senhor. Busque este coração puro. Busque essa santidade no seu íntimo, queridos. Alinhe o seu coração ao coração de Deus. Aquele que teme ao Senhor é próspero. Ao passo que o injusto, que se acha justo aos próprios olhos, engana a si mesmo. A palmeira tem a capacidade de sobreviver nas mais diferentes condições, em deserto, onde nenhuma outra planta semeada vinga, não. Ela frutifica no lugar onde não tem vida. Suas raízes crescem profundamente e ela não se alimenta do que tem ao seu redor, mas somente da fonte. Quantas vezes eu e você nos alimentamos daquilo que falaram ao nosso respeito? Sim, nós precisamos saber quem somos, queridos. Conhecer a nós mesmos, isso faz toda a diferença na nossa vida, pois o justo não pode depender dos fatores externos para florescer. Assim como a azeitona, após ser espremida, entrega o que tem de melhor, o óleo. Então use a circunstância da vida para dar o seu melhor. Use, ainda que você esteja, né, num deserto, você pode dar frutos, né? Você pode florescer nesse deserto, queridos. Florescer e dar fruto, fazendo o possível e crendo que Deus fará o impossível, que Ele produzirá em você e através de você. Florescer, querido, significa prosperar, sim, mas prosperar primeiramente espiritualmente. Crescer na fé. Sim, crescer espiritualmente. Mas quando nós conhecemos a Cristo, nós pensamos logo, né? Na prosperidade, nas riquezas deste mundo, mas não. Segundo a Bíblia, crescer, florescer, prosperar espiritualmente, crescer na fé e manifestar a vida e a graça de Deus, mesmo em situações difíceis. Sim, você, nessa situação que você está vivendo, você pode, sim, crescer espiritualmente, você pode prosperar, sim, espiritualmente, crescendo na fé, que a maior prosperidade, queridos, é crescer na fé, no amor, na graça do Senhor. Então, eu quero dizer para você que está passando situações difíceis, você pode, mesmo aí onde você está, você pode prosperar, sim. Você deve ter um crescimento, uma renovação, mesmo nessa posição que você está difícil. Renovação, querido, é a transformação interior que acontece quando as pessoas se conectam com Deus. Sim. Esta transformação interior é comparada, queridos, ao viço de uma planta bem cuidada. Talvez você tenha uma plantinha de estimação, né, que você rega ela, cuida dela, e ela fica viçosa e bonita. Assim o nosso Deus quer fazer conosco. Ele quer fazer milagres em nossa vida, mesmo no deserto. Sim, isso simboliza, queridos, a capacidade de Deus de trazer vida, alegria, restauração a momentos de crise ou até mesmo em lugares áridos. Sim, sabe aquele lugar árido da nossa alma? Sim, é ali que o Senhor quer nos capacitar, que quer nos dar vida, nos dar alegria, restaurar. A irmã Margarete derramou muitas lágrimas aos pés do Senhor, buscando este milagre, mesmo em meio ao deserto que eu vivia. Sim. Mas há uma constância, querido, dentro de nós que nós devemos, né, buscar com perseverança. Essa constância, querido, diferente de uma alegria passageira. Sim, isso nos leva a florescer na presença do Senhor, nos traz firmeza e frutos que duram ao longo do tempo. Sim, essa constância, essa perseverança que o Senhor coloca dentro de nós e nos ajuda, nos capacita, queridos, ela é diferente da alegria do mundo, a alegria passageira. Aí eu recebo um milagre, aí eu me alegro. Aí depois passa, né, aquela alegria de ter recebido aquele milagre, aquela bênção de Deus, volta tudo ao que era antes. Não, essa alegria, ela precisa ser constante, querido. Ela não pode ser passageira, não. Precisamos florescer na presença do Senhor, porque é isso que vai nos dar firmeza e frutos que duram. Sim, por longo e longo tempo, para a eternidade, quem sabe, né? Porque aqui no Salmo 92, 12, 14, nos diz que o justo florescerá como a palmeira, crescerá como o cedro do Líbano, aquele que estão plantados na casa do Senhor, florescerão nos átrios do nosso Deus. Aqui nos mostra que a firmeza espiritual, querido, traz vitalidade e frutos até a velhice. A irmã Margarete acompanha pessoas, né, mulheres principalmente, né, mulheres de Deus, que já estão com uma idade avançada. Às vezes eu penso, vai, não, eu já estou com a minha idade tão avançada, já estou cansada, né, que a gente precisa estar buscando sempre uma renovação no Senhor para poder perseverar. E muitas vezes, ah, é hora de parar, já deu, já fiz bastante, mas não. Não, porque o justo, queridos, ele florescerá. Então eu e você, né, que reconhecemos que somos justos, porque somos justificados em Jesus, no sangue dele, no sacrifício dele, nós podemos ter sim uma firmeza espiritual, que mesmo nas horas das adversidades, das enfermidades, das dores, nós podemos ter vitalidade, essa vitalidade, e dar fruto. Então você só precisa, né, se colocar na dependência da graça e da misericórdia de Deus. Aqui em Oséias 14, 5 nos diz: eu serei para Israel como orvalho, ele florescerá como lírio e lançará raízes como o cedro do Líbano. Isso associa, querido, o florescimento ao cuidado e à dependência de Deus. Então nós podemos e devemos, né, nos colocar nessa dependência, nesse cuidado de Deus, para continuar florescendo, dando fruto. Sim, nós podemos e devemos buscar este vigor no Senhor, crescer e dar frutos em todo tempo, na estação certa, querido. Se você ainda não tem florescido, não tem frutificado, né? Porque há um tempo para todas as coisas, há o tempo que a árvore ela fica seca, mas mesmo quando ela está seca, ao cheiro das águas, ela brotará. E se você está seco, busque ao Senhor, que ele vai regar com a água da vida, ele vai te levar a florescer novamente, ainda que você se sinta, né? Ele vai te renovar, te levar a florescer, a dar frutos, para que você persevere nele até a eternidade. Aleluia. Então eu quero deixar essa palavra, né, deixar este Salmo 92. Medite nele nesse dia. te alimente, para que o Senhor, né, venha produzir no tempo certo, no tempo dele. Se você está passando o tempo de deserto e acha que não vai mais chegar o seu tempo de dar fruto, creias, creia e verás a glória de Deus na sua vida, na vida daqueles que você tem buscado. Porque nós fizemos o possível e o impossível o Senhor realiza na minha, na tua vida, na vida dos nossos. Amém, queridos? Nós podemos orar, Rubens, vamos ouvir um louvor. Que você sugere? Ouvir um louvor. Então eu quero convidar você a ouvir esse louvor com o coração.
1: Começa comigo, Nelson Ned.
0: Amém. Começa comigo, começa com você.

soberano, nosso Deus e nosso Pai. Te louvamos nesse dia, Senhor, por mais essa oportunidade que Tu nos concede de estarmos na Tua presença, Senhor, vivendo esse dia em gratidão, em adoração a Ti, e deixando Tu produzir em nós esses frutos, Pai, levando-nos a florescer, a dar frutos, ó Pai. E isso Tu queres para todos. Por isso Tu tens nos chamado, Senhor, para juntos com cada amado ouvinte estarmos recebendo de Ti, Senhor. Porque se eu tenho alguma coisa, Senhor, não é minha, eu tenho recebido de Ti. E eu preciso dar, eu preciso abençoar. Como eu sempre digo, ó Pai, se eu abençoo é porque eu tenho sido abençoada. E eu preciso dividir, né? Compartilhar, abençoar outras vidas com aquilo que não é meu, mas sim Teu, ó Pai. Então eu quero Te louvar nesse dia, porque Tu tens nos levado a florescer, a dar frutos. Sim, mas nós já passamos muito tempo de sequidão, de deserto, Senhor. Aonde a sequidão, Senhor, não podia produzir, Pai, flores, frutos. Mas a Tua graça e a Tua misericórdia nos alcançou, e assim como tem alcançado outras vidas, Pai. Porque quando Tu nos abençoa, é para nós abençoar. Aleluia, e estamos aqui, querido Paizinho amado, abençoando outras vidas com a Tua palavra, com aquilo que Tu tens nos dado, Senhor, com dons, sim, falando do Teu amor, da Tua graça, da Tua misericórdia, da Tua justiça, que Tu és um Deus justo, um Deus santo, um Deus perfeito. Aleluia. Assim como Tu tens nos tirado do deserto, Senhor, alcança cada um que clama nesse dia. Aleluia. Sim, ó Deus, o poder é Teu. Nós reconhecemos que estamos aqui fazendo só o possível, mas o impossível só Tu faz. E Tu estás fazendo nesse dia em vidas, em corações que têm se rasgado na Tua presença, têm se rendido, têm reconhecido. Aleluia, que sem a Tua graça e a Tua misericórdia não são nada, que são pecadores, mas que o sangue de Jesus Cristo, o sacrifício de Jesus, é que nos torna dignos e merecedores das Tuas bênçãos, do Teu milagre. Nós entregamos tudo a Ti, Senhor. Eu entrego a Ti porque eu não estou vendo, eu não conheço, eu não posso ir em cada coração que só Tu podes. Então eu quero reconhecer que o poder é Teu. Sim, ó Deus, que o milagre, a cura, a libertação, a salvação vem de Ti. Aleluia. Muito obrigada, Senhor, porque Tu estás abrindo portas de emprego. Tu estás, Senhor, tomando causas injustas, causa que está na justiça, e estão entregando nas mãos do justo juiz. Então, você que tem feito isso nesse dia, você pode descansar. Porque o nosso justo juiz, ele não dorme. E ele trabalha pelas nossas causas, e ele não tem perdido nenhuma causa. E não é a sua causa que ele vai perder, não. Aleluia. Então te alegre, glorifique, exalte ao único que é digno de receber a honra, a glória e o poder,
que só a Ele pertence. Você que tem reconhecido o Senhor Jesus como seu Salvador e Senhor na sua vida. Sim, você que está retornando, você que já conheceu, que está parado. Saiba que o Senhor tem te dado essa oportunidade hoje, porque o amanhã não nos pertence e Ele não quer que nenhuma alma se perca, mas que todas venham à salvação. Então receba, porque é para você. Receba a alegria de ser um salvo. E hoje mesmo entregue a Ele toda a tristeza. Sim, porque Ele está te dando a alegria da salvação, que o dinheiro não pode comprar, porque já foi comprado com o sangue de Jesus Cristo. Receba, porque é para você também. Em nome de Jesus Cristo. Amém, Rubens. Deus abençoe você. Deus abençoe o seu dia. Tenham todos um dia guardado pela graça e a misericórdia do Senhor. E amanhã, se o Senhor nos permitir, estaremos aqui novamente. E te convidamos, né? A dar o teu melhor a Deus, a fazer essa programação conosco.

Graças a Deus, agradecemos o carinho de todos vocês e com essa belíssima canção Eu Navegarei em ritmo de reggae, nós finalizamos o programa de hoje agradecendo o carinho de todos e, se Deus nos permitir, amanhã estaremos aqui com você para mais uma edição do programa Manhã com Deus. Muito bom dia, um ótimo dia para você e até lá. Tchau!

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1: 11 horas em ponto.
2: 24 horas ao seu lado.
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O nome Edom. Edom quer dizer vermelho. Então disse Jacó: vende-me hoje a tua primogenitura. Opa! É isso que interessa. Vou reler o versículo 31. Então disse Jacó: vende-me hoje a tua primogenitura. Amém? Olha só. Eu vou reler o versículo 31 e cada pessoa que está comigo aqui na sede da Paz e Vida do Paraná, na cidade de Curitiba, repete em seguida. Vamos lá. Então... Está muito fraquinho. Sabe o que o resto do Brasil vai pensar? Que os paranaenses são tudo fraquinho. E eu sei que vocês são fortes. Então vamos impressionar o resto do Brasil, tá? Tá bom? Vamos lá? Então... O Brasil ficou impressionado, mas o povo de Angola, Moçambique, Cabo Verde, Portugal, eles vão dizer, mas estes brasileiros são muito fracos. Eles falam tudo com sotaque de Portugal, né? Você sabe. Então vamos de novo. Então! Aê, glória a Deus. Chegou lá na África esse, hein? Então! Disse Jacó. Vende-me hoje. A tua primogenitura. Você já foi em alguma loja comprar uma primogenitura? Não. Pastor, prima de quem? Você já viu alguma loja ou um mercado vender primogenitura? Não. Fala sério, pastor Crécio. Já viu? Em alguma vitrine vende-se primogenitura. Quem já viu isso? Eu nunca vi. E é isso que o Jacó quer comprar. Vamos aprender com Jacó? Por que ele quer comprar a primogenitura? Vamos aprender? Quem acredita que isto aconteceu? Levante a mão. Então, usando as tuas mãos, vamos dar a melhor salva de palmas que o Paraná já deu para a palavra de Deus. E enquanto você aplaude, abra a tua boca e diga: glória, glória, glória ao teu nome, Senhor. Isso, vai aplaudindo, vai glorificando. Oh, glória! Aplaude mais, glorifica mais. Você que está nos ouvindo à distância, pela rádio ou pela internet, glorifique a Deus conosco. Junte-se a nós aqui em Curitiba. Diga glória, glória, glória, glória ao teu nome, Senhor. Isso, continua, continua. Pai querido e Deus amado, olha que coisa linda e maravilhosa. Não é só o povo do Paraná, não, o Brasil inteiro. E também Angola, Moçambique, Cabo Verde, Portugal, até na Ilha da Madeira, estão te glorificando agora. Brasileiros em toda parte, ouvindo pela internet, te exaltam. Ah, Pai, abre o céu para receber este louvor. E sobre cada vida que te glorifica, derrama a tua bênção, a tua virtude, o teu poder. Pai bendito, esta multidão não veio aqui para ouvir um homem falar. Eles querem ouvir a tua palavra. Então vem com teu espírito. Tome a boca do pregador, tome os lábios do mensageiro. Envia a tua palavra com poder e autoridade. E que a tua palavra percorra toda a terra e produza o resultado para o qual está

porque não consegue engravidar. E o sonho da vida dela é ter um filho, um filho. E ela pede, ela pede, ela pede, ela não consegue. Ela tenta com o marido e não consegue. Ela deseja e não alcança. Aí ela chega para o esposo e diz: Isaac, você é um homem de Deus. Me ajuda nesse propósito em oração. Deus tem que abrir a minha madre. E olha o que diz aqui a palavra. Que o Isaac passou a orar instantemente. E o que é interessante nesta palavra que está escrita, esse instantemente, é que significa que Isaac orava todo instante. Poderia falar que Isaac passou a orar por aquilo, mas não, a palavra diz que orou Isaac instantemente, isto é, em todo instante, em todo instante. Isaac, em todo instante, dizia: meu Deus, abre a madre da minha mulher. Ela já está deprimida. Olha para mim, Senhor, eu casei aos 40. Estou com 59 anos agora. E não tenho um filho. Ah, meu Deus, me dá um filho. Dá essa alegria para minha esposa. Ela anda triste, deprimida, arrasada. Meu Deus, por favor, dá um filho para minha mulher. E ele buscou a Deus instantemente. Sabe o que acontece quando você busca a Deus instantemente, em todo instante? Além de Deus ouvir, Ele atende com a bênção dobrada. Quem aqui quer a bênção dobrada? Tem que orar instantemente. Tem gente que fala: ah, pastor, ora para mim para eu receber a bênção dobrada. E a pessoa mesma não faz nada. Ela traz um papelzinho para a gente orar: ah, pastor, ora para mim. E ela mesma não ora instantemente. Veja, o Isaac orou instantemente: meu Deus, dá um filho para minha mulher. O que, que Deus fez? Deu a bênção dobrada, não deu? Quando a Rebeca ficou com aquele barrigão enorme, já pensou, dois na barriga? Não tinha ultrassom, não tinha nenhum tipo de exame. Só que a barriga dela, sabe, parecia que tinha comido 3 feijoadas no mesmo dia. Era uma revolução na barriga dela. A barriga mexia o tempo todo e doía. Era cada chute, era cada pontapé. Aí a Rebeca foi orar. Meu Deus, eu já estou a ponto de morrer, eu queria ficar grávida. Mas eu não pensei que era tão trabalhoso. Eu não consigo mais dormir à noite, é chute para lá, é chute para cá. O dia inteiro eu não tenho sossego, olha como eu estou, meu Deus, o que está acontecendo no meu ventre? Aí Deus falou para ela que você tem 2 filhos na barriga. 2? É, 2. Você pediu 1, eu estou te dando 2. Mas eles vão brigar muito, já estão brigando dentro de você, viu? E depois, na vida inteira e até a descendência, eles vão brigar para sempre. Puxa, meu Deus. Então é isso que significa essa revolução no meu ventre? É isso mesmo, minha filha. Você vai gerar 2. Um será mais forte do que o outro será mais fraco. Porém, o mais forte servirá ao mais fraco. Já estava profetizado por Deus. A Rebeca falou: Isaac, Deus me disse isso, isso e isso. E Isaac tomou conhecimento e ficou aguardando. Na hora de nascer, estava lá a parteira, o Isaac do lado de fora da tenda, e a Rebeca, você já viu, né? Ai, ai! E o Isaac: ai, meu Deus, não deixa minha mulher morrer no parto, não deixa. E ele escutando os gritos: ai, meu Deus, ai, meu Deus, ai, meu Deus, ai. E a Rebeca: ah! Aí o Isaac está do lado de fora e ele escuta: ah! Saiu o primeiro. Todo mundo achou que era só um. Aí vem um outro segurando no calcanhar. É? Pegando carona no impulso. O outro fez toda a força. Ele era o mais forte, né? Fez toda a força para sair dali. O outro veio de carona, segurando no calcanhar. Uf! E saiu.

Quando saiu o segundo, a Rebeca... Aí ele olhou os dois. Que esquisito! Um é bem cabeludo e ruivo. Cabelo vermelho. Olha só que peludo esse nenê. Ele é grande. Agora esse outro, coitadinho, parece um ratinho pelado. Todo branquinho. Não tem nem cabelo. Que miudinho, coitadinho. Será que ele vai sobreviver? A mãe é assim, ela ama todos os filhos. Não é? Porém, ela se dedica ao mais fraco, ao mais doente, ao que mais precisa. Não é que ela gosta mais daquele, é que aquele precisa mais. Então, a Rebeca se apegou com o Jacó. E o pai, por sua vez, se apegou com aquele que já nasceu machão. Já nasceu pronto, já nasceu forte, já nasceu até com barba. Era todo peludo e ruivo, bonito. O pai se apegou com aquele. Aí... os meninos crescem. Vai olhando a história, hein? Eles crescem. E aquela história se espalha. E o Jacó fica sabendo que ele nasceu em segundo lugar. Ele queria ter nascido em primeiro lugar. Mas ele já nasceu em segundo lugar. Ele não queria ser vice. Ele não queria ser o segundo. O Jacó queria ser o primeiro. E ele vai crescer com essa frustração. Olha só. Eles crescem, crescem. Quando já estão adultos, dava gosto de ver o Esaú. Que homem, viu? Que homem bonito, forte, grande, musculoso, bronzeadão, peludão, macho pra caramba. Era muito macho. Arqueiro, caçador, esportista. Todo mundo gostaria de ser o Esaú. Já o Jacó, coitadinho, cresceu grudado com a Rebeca. E a mãe foi passando para ele tudo que sabia, né? O que uma mãe sabe fazer mais? Limpar a casa e cozinhar, né? E foi assim que o Jacó cresceu. Fazendo serviços domésticos. Mamãe, eu te ajudo. Meu filho, me ajuda também a cozinhar aqui. O Jacó foi aprendendo a cozinhar. Enquanto o irmão, ó, vida ao ar livre, aventuras. Chegava do campo com uma caça, contava vantagens para o pai dele ficava todo orgulhoso. Meu filho, que orgulho que eu tenho de você, você é um grande homem. Meu primeiro filho. E o Jacó todo complexado ali, agarrado com a mãe. Miudinho, né? Tão diferente do irmão. Um era tão bonito e o outro era tão miudinho. Um era tão honrado e parecia tão feliz. O outro tinha uma vida tão reclusa, tão quieto, tão tímido. Esse daí, o Jacó, desejava no fundo do seu coração ter sido o primeiro. Ele queria muito ser o primogênito. Puxa vida, mas foi por pouco, né? Foi por pouco. Meu irmão nasceu, eu fui logo atrás. Mas eu não consegui ser o primeiro. Foi por pouco, por muito pouco, mas eu queria ter sido o primeiro. Eu queria ser o mais velho. Eu queria ser o primogênito. Um dia, o Esaú chega do campo, ele tinha ido caçar e não pegou nada. Ele volta todo suado. Cansado e faminto. E quando ele chega na tenda, o Jacó tinha preparado um guisado de lentilhas. O cheiro daquela comida. Hã? Você que é trabalhador, trabalhadora, quando chega em casa no fim do dia, com fome, qualquer cheirinho deixa a gente enlouquecido, né? Qualquer cheirinho, né? Pode ser cheiro de cebola. A gente fica enlouquecido, a fome deixa a gente enlouquecido. O Esaú, então, quando sentiu o aroma daquele guisado, ele falou, eu quero. Ô, Jacó, me dá aí, Jacó, deixa eu comer um pouco desse guisado. Foi aí que o Jacó começou a negociar, preste atenção. Todo mundo costuma dizer
que o Jacó era um enganador, que o Jacó era isso, que o Jacó era aquilo. O próprio Esaú mais tarde vai acusar o Jacó de ser um enganador, mas veja bem, não houve nenhum tipo de trapaça. Simplesmente o Esaú chegou faminto e queria o guisado. E o Jacó pôs um preço naquele prato de guisado. Não houve fraude, não. Eu te dou o guisado, mas me vende a tua primogenitura. Está propondo um negócio. Você está compreendendo isso? Você tem que propor um negócio, você tem que saber negociar. O que o Jacó tinha para negociar? Força física? Não. Beleza? Não. Habilidades? Inteligência? Não. O que ele tinha para negociar? Dinheiro? Ele tinha dinheiro para negociar? Ele tinha moedas de ouro? O que ele tem para negociar? Um prato de lentilha, gente. Lentilha? Lentilha. Um guisado, uma sopa, um caldo. Era o que ele tinha para negociar. O que o Jacó fez? Usou a unção do negociador. Ele vai comprar uma coisa que para ele é muito valiosa, que ele quer muito, mas ele só tem aquele prato de lentilha para pagar. Então ele vai negociar com Esaú. Como que você acha que ele deve ter negociado? A palavra aqui está bem resumida, né? Está bem resumida. Mas você não tenha dúvida. Você não tenha dúvida. Que o Jacó negociante... Vem aqui, meu irmão, vem cá. Vem cá, o senhor mesmo. Hã? Sobe aqui. Vamos supor que ele é o Esaú, ainda que ele não é muito peludo, não é serve. Olha só, o Jacó, magrinho. Hã? Com aquele prato de lentilha. Está negociando, é só isso que ele tem. Ele ficava assim... Dá uma olhada, Esaú. Ó, saboroso, né? Sente o cheiro. Esaú, sente o cheiro. Uhum. Tá com vontade? Ah, me vende tua primogenitura. Olha aqui, ó. Valorizou o que tinha. Tá aprendendo a técnica? Valorizar o pouco que tem. Obrigado, viu? Aí o Esaú não aguentou. Faminto! Faminto, ele não pensou com a cabeça, nem com o espírito, ele pensou com o estômago. Dizem que o intestino é o segundo cérebro do ser humano, né? Se você olhar o intestino, até parece um cérebro, né? É todo assim que nem um cérebro, né? Ele pensou com o estômago. E o estômago dele disse assim, de que te adianta a primogenitura se você está morrendo de fome? Vende logo essa primogenitura. E o Esaú falou exatamente isso. De que me adianta a primogenitura se eu estou morrendo de fome? Negócio fechado, Jacó. A primogenitura é tua. Me dá aqui esse prato de lentilha. Aí o Jacó pagou. Houve alguma fraude aí? Foi um negócio limpo. Vende quem quer. É ou não é? Você tem que aprender isso. Propor negócio. Aceita se quiser. Propõe o teu negócio. Faz a tua proposta, seja um negociador, em tudo. E aí foi fechado esse negócio mirabolante. Para o Esaú, foi um negócio imediato, de resultado imediato. Ele até pensava, mas esse Jacó é bobão mesmo. O que é uma primogenitura? Uma primogenitura não é nada, eu sou o primeiro. Ele comprou o direito da primogenitura, esse Jacó é um bobão. E ele foi comendo. Achou que... fez um bom negócio de curto prazo. Mas o Jacó é que levou a vantagem. Jacó dizia, fechei um excelente negócio hoje. Comprei uma primogenitura. Você já comprou uma primogenitura? Nunca, né? O Jacó comprou. E estava todo feliz. Comprei uma primogenitura. Agora eu sou o primogênito. Por que Jacó queria primogenitura? Em primeiro lugar, deixa eu dizer uma coisa. Você sabe que a mulher, quando engravida de gêmeos, é o mesmo óvulo, é um óvulo só, fertilizado, que
inexplicavelmente se divide em dois e forma duas pessoas. Às vezes se divide em três, forma trigêmeos. Quer dizer que a concepção, em termos cronológicos, é idêntica. A saída do ventre só que fez a diferença para Esaú. Mas Jacó, ele tinha exatamente a mesma idade biológica do Esaú. Era um empate, e ele desempatou quando comprou a primogenitura. Mas o que que Jacó queria comprando aquela primogenitura? O que que Jacó tinha em mente? Você tem que entender o que ele estava comprando. Escute, preste atenção nisso. Segundo a palavra de Deus, eu vou mostrar um versículo para te esclarecer isso. O filho primogênito, quando o pai morre, tem o direito de ser o chefe da casa, o chefe do clã, o chefe da família, o chefe da tribo. Quando o pai morre, o primogênito tem o direito de receber uma herança dobrada. O que que Jacó estava querendo? Ser chefe. Estar o quê? Por cima. Diga, estar por cima. E não queria mais estar por baixo. Porque a vida inteira ele só esteve embaixo. Agora ele está em cima. Diga, eu quero estar em cima. Eu quero ser o primeiro. O primeiro no meu trabalho. O primeiro na minha escola. O primeiro na minha família. Quero ser o primeiro em tudo. O primeiro no concurso. O primeiro no vestibular. Falou com fé, é isso? Você tem que desejar ser o primeiro, que nem o Jacó desejou. E negociar isso, ainda que pareça abstrato. Porque para Jacó, o que era a primogenitura? Uma coisa abstrata. Mas ele comprou o direito da primogenitura. Só teria efeito prático quando o pai dele, o Isaac, morresse. Olha só, o tempo vai passando. E o Jacó está pensando, um dia eu vou receber o dobro de tudo que o meu irmão vai ganhar. Se meu pai deixar para a gente 3.000 ovelhas, o meu irmão vai ficar com 1.000 ovelhas, eu vou ficar com 2.000 ovelhas. Você está compreendendo a história? Mas é uma coisa futura. É um investimento a longuíssimo prazo e incerto. Só quem tem fé espera uma coisa dessa. E Jacó teve fé para comprar uma coisa incerta. Um investimento de longo prazo. Mas ele não está torcendo para o pai dele morrer, não. Mas ele sabe que um dia ele vai receber o dobro de tudo que o irmão dele tiver. Amém? Diga, eu quero receber o dobro de tudo. Você reparou uma coisa, gente? Que a Rebeca recebeu o dobro. E o Jacó está atrás do dobro também. Reparou nisso? Vamos comigo no livro de Deuteronômio, capítulo 21. Nós vamos ler o versículo 17. Deixa eu provar isso para você. Naquela época, um homem podia ter até mais do que uma esposa. Se ele gostasse mais de uma e menos da outra, mas a que ele menos gostava tiveram um filho primeiro, o filho é o primogênito. Não importa que é da esposa que ele não gosta muito. Ele vai ter que dar o dobro para aquele filho primogênito. É isso que vai dizer a palavra aqui agora. Escuta. Deuteronômio, capítulo 21, versículo 17. Diz assim. Mas ao filho da aborrecida reconhecerá por primogênito. Você pode aborrecer aquela esposa, nem gostar muito dela. Mas se o filho dela foi o primeiro, você vai ter que reconhecê-lo por primogênito. Dando-lhe dobrada porção de tudo quanto tiver. Amém? O primogênito tem o direito de receber a porção dobrada de tudo quanto tiver. Era isso que o Jacó perseguiu. Eu quero a primogenitura. E o Esaú vendeu. Retorne comigo no capítulo 25, versículo 34. Gênesis 25, 34. E Jacó deu pão a Esaú e o guisado das lentilhas, e ele comeu e bebeu e levantou-se e foi-se. Assim desprezou Esaú a sua primogenitura. Ele desprezou a primogenitura. Mas o Jacó não.
Logo depois de ter fechado o negócio, ele foi lá conversar com a mãe dele. Mãe! Mãe, uma boa notícia! Comprei a primogenitura do Esaú, agora eu tenho o direito da primogenitura, estou muito feliz, mãe! A Rebeca ficou sabendo. Parabéns, meu filho! Também não entendeu muito, né? E o Jacó está todo contente. Agora eu sou o primogênito. Agora eu tenho o direito da primogenitura. Eu vou receber o dobro de tudo que o meu irmão tem. Amém? Amém. Negociou, quis ficar por cima e quer o dobro de tudo. Diga, eu também vou negociar. Eu também quero ficar por cima. E também quero o dobro de tudo. Aí você tem que perseguir isso. Quando Esaú completou 40 anos de idade, o pai dele estava com 100 anos, o Isaac. Porque o Isaac foi pai aos 60. Quando o Esaú completou 40 anos, o Isaac estava com 100 anos e ficou cego. O próprio Isaac achou que iria morrer logo. Então, ele, Isaac, diz para o filho: vai caçar alguma coisa, faça um guisado saboroso e volta aqui, me serve, porque eu vou te abençoar. Sabe o que o Esaú devia ter dito? Pai, eu sei que o senhor gosta de mim, eu sei que o senhor sempre me considerou um filho especial, mas há 20 anos atrás eu vendi para o meu irmão a primogenitura. Primeiro, o senhor tem que abençoar o Jacó. Era isso que o Esaú deveria ter falado, se fosse honesto. Sabe o que o Esaú fez? Não tem papel nenhum assinado. Pai, pode deixar que eu vou caçar e já volto preparando aquele guisado saboroso e aí o senhor vai me abençoar. O Esaú não foi honesto. A Rebeca escutou atrás da tenda e falou: puxa, não está certo isso que o Isaac vai fazer abençoando Esaú. Ele tinha que abençoar o Jacó, porque o Jacó comprou a primogenitura. A Rebeca devia ter ido negociar com o marido. Por que eu falei que você precisa negociar com a tua família também? A Rebeca devia ter entrado na tenda e ter falado: Isaac, meu esposo, lembra quando você orou para eu engravidar? Lembra que eu te contei que Deus me revelou que eu tinha dois povos dentro de mim e que o mais forte iria servir o mais fraco? Se cumpriu, Isaac. Você não pode abençoar o Esaú em primeiro lugar. Você tem que abençoar o Jacó. Mesmo porque o Jacó comprou esse direito do irmão. Ela tinha que ter negociado com o Isaac e ela não negociou, gente. Sabe o que ela achou melhor? Dá um jeitinho. Você conhece a história, né? Você conhece a história. Ela fala: Jacó, teu pai está cego mesmo? Eu vou te vestir com as roupas do teu irmão. Eu vou colocar uma barba postiça em você, feita com pele de carneiro. Eu vou cobrir os teus braços com lã de carneiro. Você vai ficar peludo que nem teu irmão. E com a roupa do teu irmão, o cheiro do teu irmão, você vai entrar na tenda do teu pai, eu vou preparar o guisado do jeito que eu sei que ele gosta, e você vai entrar ali e vai falar que você é o Esaú, e o teu pai vai te abençoar, porque a primogenitura é tua. O teu irmão está querendo te roubar, Jacó. Você entendeu isso? Fizeram a coisa certa do jeito torto. Na hora de negociar, viu? Não faça coisa errada. Não passa ninguém para trás. Não engane ninguém. Isso não dá certo. Aparentemente você leva uma vantagem naquele momento, mas depois é só desgraça. Quando Esaú fica sabendo que o Jacó e a mãe fizeram tudo isso, o Esaú falou: um dia eu vou matar o meu irmão, assim que meu pai morrer eu vou matar o meu irmão. E o Jacó, para não morrer precocemente, para não morrer primeiro, já que ele era o primogênito, ele foge, ele vai lá para outro país. E sabe o que vai acontecer com a Rebeca? Nunca mais vai ver o Jacó, porque ela vai morrer durante a ausência do filho que vai durar 21 anos. Jacó vai ficar 21 anos fora. Então não há sucesso em cima do engano, da trapaça, viu? O Jacó, ele lutou por uma coisa abstrata e Deus deu valor para isso. Ele agiu de maneira
errada, mas defendeu um direito dele de maneira errada. Deveria ter insistido pelas vias corretas. Mas ele agora também vai pagar, porque ele vai trabalhar 14 anos de graça para o seu futuro sogro e depois vai trabalhar 7 anos por conta dele. Só que aí ele vai receber não apenas a bênção dobrada, ele vai receber a bênção multiplicada. Ele vai ficar mais rico do que o sogro. Em 7 anos de trabalho remunerado, Jacó vai ficar mais rico até do que o próprio pai. E de que adiantou a bênção da primogenitura naquele instante? Ele queria a bênção dobrada quando o pai morresse. Quando o pai cego abençoou Jacó pensando que era Esaú, Isaac tinha 100 anos. O próprio Isaac achou que ia morrer logo. Quem aqui sabe com quantos anos Isaac morreu? Quanto? Mais um pouco. Com quantos anos Isaac morreu? 180 anos. Hein? Se o Jacó fosse esperar o pai morrer para receber o dobro, ia demorar muito, né? Ia estar já tataravô. Hein? Mas ele vai ficar muito rico. Por quê? Porque ele se converte. Porque Jacó tem um encontro com Deus. E Jacó era um negociante tão fantástico, ele tinha uma unção para negociar tão grande. Quando Jacó teve um encontro com Deus lá na cidade de Luz, não era bem uma cidade, era um lugar chamado Luz, que depois ele mudou o nome para Betel, que quer dizer casa de Deus. Quando Jacó teve um encontro com Deus ali, que ele viu uma escada que ia até o céu, e Deus no topo da escada, os anjos subindo e descendo por aquela escada. Quando Jacó teve aquele encontro com Deus, Jacó negociou com Deus. Você acredita nisso? Você acredita? Hã? Olha como Jacó é um bom negociante. Até Deus negociou com Jacó. Jacó falou assim para Deus: Senhor Deus do meu pai, Deus de Abraão e Deus de Isaac. Ele não falou meu Deus. Falou: Senhor Deus dos meus pais, Deus de Abraão e Deus de Isaac, meu pai. Se o Senhor me der comida para comer, se o Senhor me der roupa para vestir, se o Senhor me abençoar em tudo que eu fizer, e me guardar por onde eu andar, e nunca deixar faltar um teto sobre a minha cabeça, olha o negócio que o Jacó está propondo para o Senhor. De tudo que o Senhor me der, eu te darei 10%. É bom negociante ou não é, hein? Por isso que ele conseguiu comprar a primogenitura com um prato de lentilha. Reparou nisso? Meu Deus, o Senhor me dá 100%, tá bom? Meu Deus, presta atenção. O Senhor me dá 100% e Jacó vai te dar 10%. E não é que Deus fechou o negócio com Jacó? Hein? Você tem que ser negociante. Você tem que ser negociante. Até com Deus você vai ter que negociar. Quando Deus diz assim: traga todos os dízimos e ofertas alçadas na minha casa, para que haja mantimento na minha casa, depois faça a prova de mim, se eu não vou abrir as janelas dos céus e derramar uma bênção tal que dela vos advenha a maior abastança. E por causa de vós eu repreenderei o devorador da sua vida, e o seu trabalho não será estéril, tudo que você fizer vai prosperar, e todos vão te chamar de bem-aventurado. Isso é uma negociação, gente. Até com Deus, é uma negociação de fidelidade. Você tem que falar para Deus: meu Deus, eu quero ser chefe. Ou seja, quero estar por cima. Amém? Eu quero estar por cima. Quem aqui quer estar por cima esse ano? Quero estar por cima. Meu Deus, eu quero ser o primeiro, não o segundo. Brasileiro tem mania de falar, né?
Estou correndo atrás. E aí, meu irmão, arrumou emprego? Estou correndo atrás. E aí, arrumou uma namorada? Estou correndo atrás. E aí, conseguiu alugar a casa? Estou correndo atrás. Conseguiu comprar um apartamento? Estou correndo atrás. Hã? Você tem mania de falar isso também? Quem corre atrás é segundo, gente. Você vai continuar correndo atrás? Você tem que correr na frente. Tem que ser o primeiro. Meu Deus, eu quero ser o primeiro. Não quero ser o segundo, não. Eu sou que nem Jacó, não quero ser o segundo, não. Eu quero ser o primeiro. Eu quero ser o primeiro. Só quero estar por cima. Eu quero ser o chefe da minha família. Eu quero ser o líder da minha casa. Eu quero ser o líder no meu trabalho, o líder na minha escola. Eu quero ser o líder na minha comunidade. Eu quero ser o líder em tudo que eu faço. Amém? Você tem que querer isso de todo o teu coração. E aí você tem que negociar também com Deus. Aí você tem que ser um bom negociante, tá? Meu Deus, olha, quero propor um negócio para o Senhor. Me abençoa. Me dá bastante. Hã? Me dá bastante saúde, me dá boas roupas, me dá uma boa casa, me dá um bom automóvel. Hã? Me dá bastante alegria, me dá bastante saúde, me dá bastante paz. De tudo que o Senhor me der, ó, meu Deus, ó, olha que negócio bom, hein? Eu vou te dar 10%. Hã? É um bom negócio para você ou para Deus? Vem cá, é um bom negócio para você ou para Deus? Para você. Então Deus faz tudo. Abre as portas, abre as janelas dos céus, repreende o devorador, manda oportunidades, abençoa a tua vida, tudo que você faz, tudo que você põe a mão. Deus faz tudo. 100% do trabalho. É teu sócio, é o sócio que mais trabalha e fica só com 10%. Os 90% fica para quem? Para você. Só que é 90% abençoado ainda. E quando você é fiel a Deus, olha, o Jacó trabalhou 7 anos. Você conhece a história. Depois de 7 anos, ele está mais rico do que o sogro. Deus fala para ele, Jacó, pode...

de Deus. Levante as suas mãos. Levante as suas mãos aos céus. Erga a sua voz. Como igreja, como povo de Deus.

0: Santo Espírito, desce como fogo. Santo Espírito,
1: diga!
0: Incendeia, incendeia.
1: Vamos queimar por ele, vamos queimar por ele!

Te exaltamos, Senhor Jesus. Te exaltamos, Pai. Agradecemos o Teu nome. E temos clamado a Ti para que esta terra sedenta inunde de Tuas águas que curam. E os nossos lábios ardentes de Ti sejam tomados pelo Teu fogo. Pois como a corça suspira pelas águas, nós também por Ti, ó Pai, a honra, a glória ao Teu nome.

temos esperado ansiosamente pela promessa de um grande avivamento sobre a terra. Ó Deus, como em Atos 2, seus discípulos esperavam pela tua promessa, ó Rei Jesus, e um som vindo do céu inundou aquele local, e o teu fogo

Oh, aleluia. Tu és o Deus que jamais falhou. Tu és o Deus que não pode mentir. Tu cumpriste as tuas promessas na vida de Abraão, de Isaac, de Jacó. E eu sei que o Senhor cumprirá também as tuas promessas na minha vida. Eu sei que os teus olhos estão em mim, Senhor.

Podem passar os dias, podem passar os anos. Confia, meu amado, Ele trabalha para aqueles que nele esperam. Todas as palavras que Deus disse se cumpriram, e assim será na tua vida, meu querido. Mas quem sabe você não está vendo. Na verdade, você não precisa ver. O que você precisa é crer, porque Ele fará. Toda promessa passa pelo teste do tempo. Ele está provando o teu coração. Ele está forjando o teu caráter para que você desfrute.

Oh, gloria. Alleluia.

exceção à regra e muito menos uma anomalia. E somos muitos, uma multidão que não se pode contar, e viemos pra ficar. E vejam bem, essa nova geração aí tá se organizando, hein?

Nossos olhos e as nossas mãos, o nosso coração ao Senhor, e nós dizemos Maranata. Nós precisamos entender que a mensagem do fim aponta para um caráter do fim. O Senhor não apenas deseja levantar um clamor, mas um tipo de pessoa, Maranata. Um tipo de noiva, um tipo de gente que é o tipo de gente do fim. Pedro diz que o que nós então devemos fazer, aqueles que desejam? Nós precisamos nos tornar o tipo de pessoas que espera, mas também que apressa o retorno de Jesus. Porque Ele não é, o Senhor Jesus, Ele não é um homem que deseja uma menina, mas Ele deseja uma noiva madura. Que se levante nesses dias aqueles que não têm medo dos olhos de fogo.

Maranata, Jesus, nós te amamos. Como igreja, nós te dizemos que nós te amamos. Amém. Vem, vem.

0: agora estarão abertos os meus olhos e atentos os meus ouvidos à oração que se fizer neste lugar. 2 Crônicas 7:15.
1: 14 horas e 52 minutos.

Jesus, porém, disse: Deixai as crianças e não as impeçais de virem a mim, porque das tais é o reino dos céus. Mateus 19, 14.

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1: Seja muito bem-vindo a mais um Encontro com a Palavra. Estamos quase no final do estudo de todos os livros da Bíblia. E mesmo que hoje seja a primeira vez que você participa desse programa, eu o desafio a juntar-se a nós. Nunca é tarde demais para começar a estudar a Bíblia, a Santa Palavra de Deus. No final do último programa, comentamos sobre as cartas às sete igrejas do Apocalipse, nos capítulos 2 e 3. Alguns estudiosos acreditam que estas sete igrejas, além de serem igrejas que existiram realmente, são também um retrato da igreja hoje. O livro do Apocalipse é fascinante, muito profundo e uma fonte inesgotável de ensino. Procure se lembrar que não é uma questão de ser uma mensagem para a igreja que ficou no passado ou para a igreja de hoje. Geralmente são para as duas. Quando estudamos as sete igrejas, observamos que as características daquelas igrejas servem para retratar as características da igreja de hoje. Os que concordam com esta ideia acreditam que a carta à igreja de Laodiceia representa as igrejas dos tempos modernos. A igreja de hoje é morna, sem entusiasmo, muito rica, que acha que não precisa de nada e não sabe que espiritualmente é miserável, pobre, cega e nua. A exortação à igreja de hoje é: você deve se sentir com roupas brancas. Você deve se arrepender e ser purificada pelo fogo do castigo da perseguição, para que fique pura como ouro. Está nesta carta, que é a passagem tão conhecida de todos nós: repreendo e disciplino aqueles que eu amo, por isso seja diligente e arrependa-se. O Cristo ressurreto está dando uma mensagem bem direta para a igreja de Laodiceia. Olha, eu a amo demais para permitir que você continue a ter comigo esta relação indiferente. Por isso estou batendo a porta da sua vida. Estes problemas que você não consegue resolver, sou eu batendo na sua porta. Vejo o que há por trás das tempestades e dos problemas que você não consegue resolver. Eu estou batendo a porta da sua vida porque amo você. Abra a porta da sua vida e me convide para entrar no seu coração e nas áreas mais importantes da sua vida, para que tenhamos comunhão. Depois que João transcreve as cartas para as sete igrejas, ele conclui a segunda parte de sua missão. Para muitos, a parte mais importante desta missão começa no capítulo 4. No capítulo 1, João registrou sua experiência e o que viu. Nos capítulos 2 e 3, ele registrou a situação das igrejas através das cartas para elas. Mas a partir do capítulo 4, João iniciou outra parte de sua missão. Suba para cá e lhe mostrarei o que deve acontecer depois dessas coisas. A maior parte do Apocalipse refere-se ao que vai acontecer no futuro. A partir do capítulo 4 até o final do livro, todo o seu conteúdo é referente ao futuro. Esta característica é uma das chaves que nos ajudará a compreender o livro do Apocalipse. Para enfocar melhor a chave de número 4, que nos ajudará a decodificar a mensagem do Apocalipse, precisamos entender a cronologia dos capítulos 6 ao 19. Os capítulos 4 e 5 são relativamente fáceis. Eles possuem uma linguagem de sinais muito bonita relacionada à adoração no céu. Estes dois capítulos são os meus preferidos do livro do Apocalipse. Eles são absolutamente belos, repletos de revelações sobre o céu. Já no capítulo 6, o tom muda e o livro se torna mais difícil de ser compreendido. Conheço vários pastores que, quando começam a pregar sobre o Apocalipse, se saem muito bem no princípio. Eles falam da experiência de João, uma bênção para todos que leem. Depois falam sobre as cartas para as igrejas, sobre como são semelhantes às outras cartas às igrejas do Novo Testamento e como são repletas de aplicações práticas. Eles gostam de dissertar bastante sobre o capítulo 2 e 3. Uma vez, eu estava dando um estudo sobre Apocalipse e uma senhora me perguntou: Escuta, você vai falar sobre alguma coisa além do capítulo 3? Estou começando a ficar cansada dessas cartas às igrejas. Quando chegamos no capítulo 6, fica difícil interpretar o texto. Conheço um pastor que estava dando um estudo sobre o Apocalipse já pela metade do capítulo 7. Ele estava lendo uma passagem e todo mundo acompanhava a leitura na própria Bíblia. Quando ele terminou, perguntou: "E vocês querem saber o que tudo isso significa?" Todo mundo olhou para ele e alguém disse: "Não entendi nada." Achei tão franca a resposta. Realmente, depois do capítulo 6, é muito difícil interpretar esse livro. Peça ao Espírito Santo para ajudar você a interpretar essa parte difícil do Apocalipse. Procure entender a cronologia existente nos capítulos 6 a 19. A série de eventos que compõe a segunda vinda de Cristo abrange um período muito longo. Existe muito tempo envolvido desde o primeiro acontecimento até o último. A duração desse tempo depende da interpretação e da ordem cronológica que você adota. Estes eventos precisam ser organizados em ordem cronológica, mas isso é muito difícil de ser feito. De qualquer forma, independentemente da ordem que você acha que eles vão acontecer, o tempo de duração da sequência desses eventos é muito longo. Dentro deste leque de eventos que compõem a segunda vinda de Cristo, existe a chamada Grande Tribulação, que durará 7 anos e constitui-se um dos eventos mais rápidos. Jesus falou no Sermão do Monte das Oliveiras, em Mateus capítulo 24 e 25, sobre uma grande tribulação. Porque haverá então grande tribulação como nunca houve desde o princípio do mundo até agora, nem jamais haverá. Se aqueles dias não fossem abreviados, ninguém sobreviveria, mas por causa dos eleitos, aqueles dias serão abreviados. Houve períodos na história da igreja que o sofrimento foi tão grande que alguns pensaram que já era grande tribulação. Talvez se você tivesse passado por alguma guerra, rodeado de fome, perseguição e matança, você também acharia que estava vivendo a grande tribulação. Mas quando Jesus descreveu a grande tribulação, ele afirmou que se aqueles dias não fossem encurtados milagrosamente, não sobreviveria ninguém. Você já assistiu a algum filme que tenta retratar o fim do mundo? Eu vi o filme The Day After. Este filme tenta retratar o que seria um holocausto termonuclear. Poderíamos dizer que este filme dá uma ideia da grande tribulação. A grande tribulação é o assunto dos capítulos 6 a 19 de Apocalipse. Alguns estudiosos acreditam que ela durará 7 anos. Os capítulos 6 a 19 enfocam este período. A grande tribulação está ilustrada nesta parte do Apocalipse através dos julgamentos. No capítulo 6, lemos sobre a abertura do primeiro selo. E toda vez que um selo é aberto, um julgamento terrível e impressionante acontece. Depois acontecem os julgamentos das trombetas. 7 trombetas, e isso quer dizer que é um julgamento completo e perfeito. Cada vez que uma trombeta toca, acontece um julgamento. Os selos são abertos no capítulo 6, as trombetas tocam nos capítulos 8 e 9. Depois, no capítulo 16, temos 7 taças e todas elas derramam. Cada vez que uma taça derrama, mais um julgamento acontece. Há muitas razões porque parte do Apocalipse é difícil de ser entendido pela maioria das pessoas. Ele pode ser difícil para algumas pessoas porque é assustador e nós não gostamos de ler sobre um futuro assustador. Ai, ai, ai. É isso que ouvimos com todos esses julgamentos. Ai, ai, ai. O Apocalipse não ajuda a combater a depressão. Por favor, não recomende a leitura do Apocalipse para ninguém que esteja sofrendo de depressão. Este não é um livro muito animador. Um dos fatores que dificultam a leitura do Apocalipse é saber se estes 3 tipos de julgamentos dos selos, das trombetas e das taças são 3 períodos distintos de julgamento. Eles são consecutivos, mas separados? Será que estes períodos de julgamento vão piorando? Difícil afirmar. Eu pessoalmente acho que os julgamentos são consecutivos e que ficarão mais intensos no decorrer dos 7 anos de duração da grande tribulação. Se você acha que está complicado, agora é que as coisas começam a ficar difíceis. Há informações ou comentários sobre os 3 tipos de julgamentos, sobre a descrição deles. Os capítulos 7, 10 a 15 e 17 a 19 não estão em ordem cronológica. Imagine que você, que não é muito familiarizado com óperas, assista à apresentação de uma ópera. Imagine que você receba o programa da ópera e descubra que ele está totalmente fora da ordem cronológica. Ou ainda que o programa não tenha nada a ver com a ópera em si. Você procura a programação do primeiro ato, mas ela está no lugar do terceiro ato, ou talvez errado, esteja relacionado ao segundo ato, enfim. Você não acha que deste jeito ia ficar bem difícil de entender qualquer coisa dessa ópera? Pois é justamente com algo assim que você vai se deparar no estudo dos capítulos relacionados aos julgamentos. Preste atenção na ilustração que o teólogo Charles Ryrie fez desta parte do livro do Apocalipse. Imagine que você esteja participando de um jantar no qual um homem começa a contar uma história da viagem de férias que fez com sua mulher 7 anos atrás. Você sabe que as mulheres são muito melhores contadoras de histórias do que os homens, não sabe? Ele começa dizendo que foi na segunda semana de julho e ela interrompe. Ei, não, pode ter sido na segunda semana de julho porque sua mãe quebrou a perna na segunda semana de julho, lembra? Ah, foi na primeira. O homem, muito paciente, continua a narração. Mas como a mulher sabe contar a história melhor do que ele, ela continua interrompendo para acrescentar uma informação e outra, e na maioria das vezes, fora da ordem dos acontecimentos. Só quando os dois terminam de contar tudo é que você entende a história toda. É mais ou menos isso que acontece nesses capítulos do Apocalipse. Há 3 julgamentos. Provavelmente todos relacionados com a grande tribulação. Entre um julgamento e outro, há o acréscimo de detalhes que não são relatados na ordem cronológica. Se você estiver avisado disso, não vai se confundir tanto durante a leitura. Mas sabendo disso, em posse da chave mestra, o Espírito Santo, é possível que você encontre a espinha dorsal do texto dos 3 julgamentos. A seguir, vá montando o quebra-cabeça, acrescentando os comentários e pedindo ao Espírito Santo que mostre a você onde cada um dos comentários se encaixa. Existem algumas razões porque o texto que começa no capítulo 6 e vai até a metade do 19 é considerada a parte mais difícil de ser compreendida. Mas esta parte do livro do Apocalipse não é impossível de ser entendida. Minha oração é que com a chave mestra, o Espírito Santo, e esta visão que compartilhei com você, revelada a homens santos de Deus, ajudem você a compreender a parte mais difícil do livro do Apocalipse. Continuaremos o estudo deste livro no próximo programa. Então, até lá, Deus lhe abençoe de uma forma especial e vamos nos preparar para a vinda do Senhor Jesus.
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0: Cada ano que se passa, observamos em nós mesmos as mudanças que o tempo opera. Nós não o vemos, vemos somente as marcas e os resultados que ele deixa. Entretanto, não há nada de errado com o tempo. É o curso natural das coisas. Disse o sábio Salomão: há tempo para todas as coisas. Tudo tem o seu tempo determinado, e há tempo para todo o propósito debaixo do céu. E em meio a tantas mudanças, será que podemos encontrar alguém que seja imutável? Sim, para a alegria e tranquilidade daquele cuja fé está firmada em Cristo, a rocha eterna, encontramos o maravilhoso testemunho das Santas Escrituras que afirmam: Jesus Cristo é o mesmo ontem e hoje e eternamente. Que maravilha podermos descansar em Cristo Jesus, sabendo que Ele não muda, e não muda porque não tem necessidade de mudar. Ele é perfeito e eterno. O seguidor de Cristo não se impressiona mais com o tempo. Para ele existe em sua frente apenas a eternidade com Cristo.
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2: 15 horas e 15 minutos.
0: Servireis, pois, ao Senhor vosso Deus, e Ele abençoará o vosso pão e a vossa água, e eu tirarei do meio de vós as enfermidades. Êxodo 23, 25.
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8: Alô? Não aguento mais. Ninguém se importa comigo. Eu vou desistir.

disse Jesus: Vinde a mim todos os que estais cansados e oprimidos, e eu vos aliviarei. Mateus 11, versículo 28.

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1: Olá, meus amados, paz do Senhor, pastor Donizete novamente, da Igreja da Promessa. Mais uma gota de mel, rápida, uma gota mesmo. E todas essas bênçãos virão sobre ti, quando ouvires a voz do Senhor teu Deus. Deuteronômio 28:2. Nesse decorrer de todos esses anos da fé, 40 e poucos anos da fé, todas as vezes que ouvi a voz do Senhor Deus, tanto por revelação, por audição, e também lendo a palavra, e calou aquele rema no meu coração, todas as vezes se cumpriu literalmente esse versículo. Bênçãos vieram sobre a minha vida. Ainda nas repreensões que o Senhor me deu. Ah, se eu fui repreendido, pastor, fui repreendido. E glória a Deus por isso que eu pude sofrer a repreensão. Porque eu sou tratado como filho. Todas as vezes que ouvirdes a voz do Senhor, bênçãos virão sobre ti. Fique atento. Fique atento. Procure ouvir a voz do Senhor. Quando você ouve a voz dele, seja lendo a palavra, seja ouvindo na revelação, sendo uma palavra profética, quando você entende que é o rema de Deus, que é a voz de Deus, se prepare. Bênçãos te alcançarão. Tem que correr atrás, não. A bênção vai te alcançar. Fica na posição. Deus te abençoe. Paz do Senhor. Ouvindo a voz de Deus.
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2: 15 horas e 31 minutos.
3: Quem tem ouvidos, ouça o que o Espírito diz às igrejas. O que vencer, de modo algum, sofrerá o dano da segunda morte. Apocalipse 2:11.
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deles, vendo que fora curado, voltou glorificando a Deus em alta voz. E prostrou-se com o rosto em terra aos pés de Jesus, dando-lhe graças, e este era samaritano. Perguntou, pois, Jesus: não foram limpos os 10? E os 9 onde estão? Não se achou quem voltasse para dar glória a Deus, senão este estrangeiro. E disse-lhe: levanta-te e vai, a tua fé te salvou. Lucas 17, 15 a 19.

0: uma carta de adeus. Acho que estas são as minhas últimas palavras. Está em tempo de saber a verdade. As drogas estão me matando. Conheci o tóxico ainda muito novo, através de uma pessoa que me apresentou aquilo que tiraria minha vida. Tentei recusar, mas disseram que não era homem, e então aceitei. No começo foram as torturas, depois o devaneio e a seguir a escuridão. Aí veio a falta de ar, o medo, as alucinações, e depois a euforia das drogas novamente. Eu me sentia mais gente do que as outras pessoas. Achava tudo ridículo e muito engraçado. Até Deus eu ridicularizava. Mas hoje eu reconheço que Deus é o mais importante de tudo no mundo, pois sei que não tenho a menor chance de viver. É muito tarde para mim. Mas tenho um último pedido a fazer. Diga a todos que em cada porta de escola, em cada cursinho de universidade, em qualquer lugar, há sempre alguém que irá mostrar-lhes o destruidor de suas vidas e que os levará à loucura e à morte. Não deixe que isso aconteça com você. Diga não às drogas, e sim a Jesus.
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2: 15 horas e 46 minutos.
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0: alguns confiam em carros e outros em cavalos. Mas nós faremos menção do nome do Senhor nosso Deus. Salmo 27.
1: 15 horas e 51 minutos.

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1: 16 horas e 4 minutos.
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toda língua confesse que Jesus Cristo é o Senhor, para a glória de Deus Pai. Filipenses 2:11.

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1: 16 horas e 17 minutos.
2: Declarou-lhes Jesus: Eu sou o pão da vida. Aquele que vem a mim, de modo algum terá fome. E quem crê em mim, jamais terá sede. João 6, 35.
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a resposta de Deus. Quando você diz, não posso resolver, Deus diz, eu dirijo os teus passos. Quando você diz, é impossível, Deus diz, tudo é possível. Quando você diz, me sinto só, Deus diz, não te deixarei, nem te desampararei. Quando você diz, eu não posso fazer, Deus diz, tudo podes. Quando você diz, não mereço perdão, Deus diz, eu te perdoo. Quando você diz, tenho medo, Deus diz, não temas, eu sou contigo. Quando você diz, estou muito cansado, Deus diz, eu te farei descansar. Quando você diz, ninguém me ama de verdade, Deus diz, eu te amo. Quando você diz, não sei como seguir, Deus diz, eu te ensinarei o caminho. E quando perguntares, que caminho me conduz a Deus? Deus diz, meu filho amado.

0: 16:31.
1: Aquele, pois, que sabe fazer o bem e não o faz, comete pecado. Tiago 4:17.
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que desde a antiguidade não se ouviu, nem com ouvido se percebeu, nem com os olhos se viu um Deus além de ti, que opera a favor daquele que por ele espera. Isaías 64:4.

0: noite é passada e o dia é chegado. Dispamo-nos, pois, das obras das trevas, revistamo-nos das armas da luz. Romanos 13, 12.
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2: 16 horas e 47 minutos.
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0: Eu sou o Senhor e não há outro. Fora de mim não há Deus. Isaías 45:5.
1: 16:52.
2: Ainda que eu me canse, ainda que as forças se acabem, não temerei mal algum, pois minha confiança está em Ti, Senhor.

que assim como a chuva e a neve descem dos céus e para lá não tornam, mas regam a terra e a fazem produzir e brotar, para que dê semente ao semeador e pão ao que come. Assim será a palavra que sair da minha boca. Ela não voltará para mim vazia. Antes fará o que me apraz e prosperará naquilo para que enviei. Isaías 55, 10 e 11.

Minha gratidão, Senhor, pelo milagre desse dia. Minha gratidão pelo milagre da cruz. Minha gratidão pelo milagre do Calvário, onde eu e cada um de nós aqui foi resgatado. Fomos resgatados de uma vã maneira de viver, a fim de vivermos para o Senhor. Que a semente plantada nesse dia aqui, Senhor, se espalhe e frutifique no coração de cada um dos teus filhos. E a tua bênção, Senhor, seja abundante na vida e no lar de cada um desses meus irmãos. Que o teu nome seja glorificado. E os frutos venham, porque eles virão. E nós os colheremos e nos alegraremos no Senhor, que é a nossa alegria. Em nome de Jesus. Queridos, muito obrigado. Amo vocês. Um beijo grande. Até o próximo.

vede com grande caridade nos tem concedido, Pai, que fôssemos chamados filhos de Deus. 1 João 3:1.

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1: 17:17.
2: Eu te amarei de coração, ó Senhor, fortaleza minha. Salmos 18:1.
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humilhai-vos, pois, debaixo da potente mão de Deus, para que a seu tempo vos exalte. 1 Pedro 5:6.

0: 17:30.
1: Aquele que crê em mim, esse também fará as obras que eu faço, e as fará maiores do que estas, porque eu vou para o Pai. E tudo quanto pedirdes em meu nome, eu farei para que o Pai seja glorificado no Filho. João 14:12-13.
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5: Eu

Pois o Senhor vosso Deus é o Deus dos deuses e o Senhor dos senhores, o Deus grande, poderoso e terrível, que não faz acepção de pessoas. Deuteronômio 10, 17.

0: sem fé é impossível agradar a Deus, porque é necessário que aquele que se aproxima de Deus creia que Ele existe e que é galardoador dos que o buscam. Hebreus 11:6.
1: 17 horas e 51 minutos.

Mas a sabedoria que vem do alto é primeiramente pura, depois pacífica, moderada, tratável, cheia de misericórdia e de bons frutos, sem parcialidade, sem hipocrisia. Tiago 3:17.

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1: 18 horas e 2 minutos.
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porque Deus enviou seu Filho ao mundo, não para que julgasse o mundo, mas para que o mundo fosse salvo por ele. João 3:17.

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1: 18:17.
2: Quem tem ouvidos, ouça o que o Espírito diz às igrejas. Ao que vencer, darei no maná escondido. Lhe darei uma pedra branca e na pedra um novo nome escrito, o qual ninguém conhece, senão aquele que o recebe. Apocalipse 2:17.
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tudo é força, mas Jesus é poder. A pedra é forte, mas o ferro é mais forte que a pedra que se torna pó. O ferro é forte, mas o fogo é mais forte que o ferro que se derrete. O fogo é forte, mas a água é mais forte que o fogo que se apaga. A água é forte, mas a nuvem é mais forte que a água que evapora. A nuvem também é forte, mas o vento é mais forte que a nuvem que se desfaz. O vento é forte, mas os montes são mais fortes que o vento que fica preso entre os montes. Os montes são fortes, mas o homem é mais forte que os montes e com sua inteligência os perfura. Acabando com o poder dos montes, o homem diz: eu sou a criatura mais forte que existe. Até que veio a morte, e o homem que achava ser inteligente e forte o suficiente morre. A morte é forte, mas um homem chamado Jesus vem e vence a morte. Como se não bastasse, ele ainda garante vida eterna através do seu sangue. Jamais haverá alguém mais poderoso que Jesus.

Amemo-nos uns aos outros, porque a caridade é de Deus. E qualquer que ama é nascido de Deus e conhece a Deus. 1 João 4:7.

0: 18:32.
1: Perseverai na oração, velando nela com ações de graças. Colossenses 4:2.
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0: Então ele se pôs a clamar, dizendo: Jesus, filho de Davi, tem compaixão de mim. E os que iam à frente repreendiam-no para que se calasse. Ele, porém, clamava ainda mais: Filho de Davi, tem compaixão de mim. Parou, pois, Jesus e mandou que lhe o trouxessem. Tendo ele chegado, perguntou-lhe: Que queres que te faça? Respondeu ele: Senhor, que eu veja. Disse-lhe Jesus: Vê, a tua fé te salvou. Lucas 18, 38 a 42.
1: Tu estás acima de tudo, Senhor. Tu estás entronizado acima de todos, Deus. Senhor, é por isso que eu me prostro aos teus pés. Porque eu sei que quando eu me prostro, o Senhor se levanta em meu favor. Glórias ao teu nome, Senhor.

0: justo é o Senhor em todos os seus caminhos e benigno em todas as suas obras. Perto está o Senhor de todos os que o invocam, de todos os que o invocam em verdade. Ele cumpre o desejo dos que o temem, ouve o seu clamor e o salva. Salmos 145, 17, 18 e 19.
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2: 18 horas e 46 minutos.
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0: Deus suprirá todas as vossas necessidades, segundo as suas riquezas na glória em Cristo Jesus. Filipenses 4:19.
1: 18 horas e 51 minutos.

0: Vós sois a geração eleita, o sacerdócio real, a nação santa, o povo adquirido, para que anuncieis as grandezas daquele que vos chamou das trevas para a sua maravilhosa luz. 1 Pedro 2:9.
1: Amém. Aleluia.

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2: 19 horas e 2 minutos.
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0: Seu exemplo dos fiéis, na palavra, no trato, no amor, no espírito, na fé, na pureza. 1 Timóteo 4:12.
1: Fui liberto pelo sangue da cruz, fui comprado pelo sangue da cruz.

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1: 19 horas e 18 minutos.
2: A sede. Segundo especialistas, devemos beber pelo menos 2 litros de água por dia. Isto pode reduzir o risco de ataque cardíaco, dar à nossa pele uma cor saudável e ajudar a perder peso. Quando fazemos exercícios ou vivemos num clima quente ou seco, devemos beber mais água. Mesmo quando não temos sede, devemos beber água. No sentido espiritual, a nossa sede também existe. Quando estamos secos espiritualmente, precisamos nem que seja uma gota da palavra e do conhecimento de Deus em nossas vidas. A nossa sede de Deus torna-se evidente quando temos consciência do nosso pecado e da nossa necessidade espiritual. Se você está sedento quase à morte, saiba que a sede de Deus só pode ser saciada por Jesus, a água viva.
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2: O Senhor vosso Deus é um fogo consumidor, um Deus zeloso. Deuteronômio 4:24.

Não temas, porque eu sou contigo. Não te assombres, porque eu sou o teu Deus. Eu te fortaleço e te ajudo, e te sustento com a destra da minha justiça. Isaías 41:10.

0: 19:32.
1: Então o rei Nabucodonosor se espantou e se levantou depressa. Falou e disse aos seus conselheiros: Não lançamos nós dentro do fogo 3 homens atados? Responderam ao rei: É verdade, ó rei. Disse ele: Eu, porém, vejo 4 homens soltos que andam passeando dentro do fogo e nenhum dano sofrem. E o aspecto do quarto é semelhante a um filho dos deuses. Daniel 3, 24-25.
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mundo não acabou. Pessoas de várias regiões do globo terrestre têm previsto o fim do mundo. Cria-se grande expectativa sobre o tema. O temido bug do milênio não mostrou a cara e o mundo não acabou. Mas fica a pergunta, e se tudo tivesse acabado, aonde você estaria? Pense nisso e saiba que Jesus seria a única saída.

0: aplauda a ele. Aleluia.
1: Sede fortes e corajosos, não temais, nem vos atemorizeis, porque o Senhor vosso Deus é quem vai convosco, não vos deixará nem vos desamparará. Deuteronômio 31:6.
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3: 19:47.
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0: quem cobra suas transgressões nunca prosperará, mas o que as confessa e deixa alcançará misericórdia. Provérbios 28:13.
1: 19 horas e 52 minutos.

regozijai-vos sempre, orai sem cessar. Em tudo dai graças, porque essa é a vontade de Deus em Cristo Jesus para convosco. 1 Tessalonicenses 5, 16 a 18.

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1: 20 horas e 3 minutos.
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que vencer será assim vestido de vestes brancas. E de maneira nenhuma riscarei o seu nome do livro da vida. Antes confessarei o seu nome diante de meu Pai, diante dos seus anjos. Apocalipse 3:5.

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1: 20 horas e 18 minutos.
2: Ensina-me a fazer a tua vontade, pois és o meu Deus. Guie-me o teu bom espírito por terra plana. Salmo 143, 10.
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pois conheceis a graça de nosso Senhor Jesus Cristo, que sendo rico por amor de vós se fez pobre, para que pela sua pobreza fosseis enriquecidos. 2 Coríntios 8:9.

0: 20:30.
1: Eu sou a videira verdadeira, e meu Pai é o lavrador. João 15:1.
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neste grande coral, num grande coral, para adorar Jesus, de frente a frente. A ditosa cidade deve ser linda, com certeza ela é linda, não existe.

0: Bebe.
1: Tendo mandado as multidões que se reclinassem sobre a relva, tomou os 5 pães e os 2 peixes e, erguendo os olhos ao céu, os abençoou. E partindo os pães, deu-os aos discípulos e os discípulos às multidões. Mateus 14:19.

dedicada a cada um de vocês. Quero agradecer a todos vocês, obrigado pelo carinho, obrigado pela presença de vocês, tá? Nessa noite tão especial, realização de mais um sonho, de mais um DVD. Obrigado a todos vocês que participaram desse DVD, de mais um projeto, de mais um sonho. A todos os convidados, a todos os parceiros, a toda a imprensa, a todos os fãs, a todos os fã-clubes. Muito obrigado a vocês pelo carinho. Que Deus ilumine vocês.

0: o filho. Um homem muito rico e seu filho tinham grande paixão pelas artes e tinham de tudo em sua coleção. Mas o jovem precisou ir para a guerra e morreu em batalha quando resgatava outro soldado. O pai recebeu a notícia e sofreu profundamente a morte do seu único filho. Depois de algum tempo, um jovem bateu à sua porta com uma grande tela em suas mãos e disse: "O senhor não me conhece, mas eu sou o soldado por quem seu filho deu a vida. Ele estava me levando a um lugar seguro, mas foi atingido e morreu." Ele falava muito do senhor e de seu amor pelas artes. Então o rapaz estendeu os braços e disse: "Eu sei que não é muito, mas creio que seu filho gostaria que o senhor recebesse isto." Era um retrato pintado pelo jovem soldado. Ele agradeceu e ofereceu-se para pagar-lhe pela pintura. "Não", disse o jovem, "eu nunca poderei pagar o que seu filho fez por mim. Essa pintura é um presente." O pai colocou a tela à frente de suas grandes obras de arte. E sempre que alguém visitava sua casa, ele mostrava o retrato do filho antes de mostrar sua famosa galeria. Mas depois de algum tempo, o homem morreu e haveria um leilão de todas as obras de arte que lhe pertenciam. E o leiloeiro bateu seu martelo para dar início ao leilão. "Começaremos o leilão com a tela O Filho. Quem oferece o primeiro lance?", perguntou. Houve um grande silêncio. Então alguém disse: "Queremos ver as pinturas famosas. Esqueça esta." O leiloeiro insistiu: "Alguém oferece algo por esta pintura?" Finalmente uma voz: "Eu fico com ela." Era o velho jardineiro da casa. Sendo um homem muito pobre, não pôde oferecer muito. Então o leiloeiro soltou seu martelo e disse: "Sinto muito, damas e cavaleiros, mas o leilão chegou ao seu final." "Mas e as pinturas?", perguntaram os interessados. "Eu sinto muito. Quando me chamaram para fazer o leilão, havia um segredo no testamento do antigo dono. Não seria permitido revelar este segredo até este exato momento. Somente a pintura O Filho seria leiloada. Aquele que a comprasse herdaria absolutamente todas as suas posses, inclusive as pinturas famosas. O homem que comprou O Filho fica com tudo." Deus entregou seu único e amado filho para morrer por nós numa cruz. E assim como o leiloeiro, a mensagem hoje é: quem ama o filho tem tudo com o pai e herdará suas riquezas.
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2: 20 horas e 50 minutos.
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0: O mundo passa e a sua concupiscência, mas aquele que faz a vontade de Deus permanece para sempre. 1 João 2,17.
2: 20 horas e 50 minutos.

A porta do coração. Ao ver um quadro em exposição, um homem percebeu que havia algo diferente. A pintura mostrava uma figura de Jesus batendo suavemente a porta de uma casa. E o que lhe chamou a atenção foi que a porta não tinha fechadura. Então o homem perguntou ao artista por quê. E ele respondeu: este quadro representa Jesus batendo a porta do coração. E só é possível abri-la pelo lado de dentro. E completou: Jesus está batendo a porta do seu coração. E só você poderá abrir, e mais ninguém.

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1: Seja muito bem-vindo a mais um Encontro com a Palavra. Estamos quase no final do estudo de todos os livros da Bíblia. E mesmo que hoje seja a primeira vez que você participa desse programa, eu o desafio a juntar-se a nós. Nunca é tarde demais para começar a estudar a Bíblia, a Santa Palavra de Deus. No final do último programa, comentamos sobre as cartas às sete igrejas do Apocalipse, nos capítulos 2 e 3. Alguns estudiosos acreditam que estas sete igrejas, além de serem igrejas que existiram realmente, são também um retrato da igreja hoje. O livro do Apocalipse é fascinante, muito profundo e uma fonte inesgotável de ensino. Procure se lembrar que não é uma questão de ser uma mensagem para a igreja que ficou no passado ou para a igreja de hoje. Geralmente são para as duas. Quando estudamos as sete igrejas, observamos que as características daquelas igrejas servem para retratar as características da igreja de hoje. Os que concordam com esta ideia acreditam que a carta à igreja de Laodiceia representa as igrejas dos tempos modernos. A igreja de hoje é morna, sem entusiasmo, muito rica, que acha que não precisa de nada. E não sabe que espiritualmente é miserável, pobre, cega e nua. A exortação à igreja de hoje é: você deve se sentir com roupas brancas. Você deve se arrepender e ser purificada pelo fogo do castigo da perseguição para que fique pura como ouro. Está nesta carta, que é a passagem tão conhecida de todos nós: repreendo e disciplino aqueles que eu amo, por isso seja diligente e arrependa-se. O Cristo ressurreto está dando uma mensagem bem direta para a igreja de Laodiceia. Olha, eu a amo demais para permitir que você continue a ter comigo esta relação indiferente. Por isso